0: para se afastar do que poderia ser mais prejudicial e também tentando explorar as vulnerabilidades para o seu adversário. Então, isso mostra claramente que é um ponto importante para a decisão eleitoral. Pode não ser o único, acho que a gente vai ter outras questões, mas esse ano a gente está vendo uma eleição muito diferente do que a gente tem visto nos últimos anos, né? Eu acompanho a eleição desde 94 e neste momento seria o momento de estar a discussão sobre propostas, sobre o que cada candidato vai fazer, e a gente está dentro de uma das maiores crises institucionais e isso com certeza vai ser um fator para o eleitor lá no final. Mas o eleitor brasileiro demora para também fazer reações desse tipo. Então, provavelmente nas últimas semanas, antes do primeiro turno, é que a gente vai sentir de fato o impacto de todo esse processo.
1: Ô Félix, e a gente tem uma semana que promete ser quente também, né? A gente
0: Sim.
1: tem esse julgamento de Alexandre de Moraes no dia 15, na terça-feira, inclusive o governo do Distrito Federal ali preparando reforço policial, monitoramento por câmeras, né? Como é que você vê essa crise e o impacto dela nas eleições?
2: E só essa mobilização toda, ela já é um sinal de que houve sim um impacto de toda essa crise do STF no eleitorado. Agora, eu acho que tem que ser, não é, essa semana, né, o que eu acho que o que a opinião pública espera, o que o eleitor espera, é que a Suprema Corte não fique, não é, escondida num véu de cinismo. Porque todo mundo sabe, até as togas que ficam penduradas no cabide lá, elas sabem por que isso tudo só veio à tona agora, depois que o Fachin tomou essa decisão e que o ministro Mendonça teve que
1: Baixar o
2: liberar
1: sigilo.
2: tudo, não é? Baixar o sigilo. Então, essa interferência, ela não pode ser disfarçada, não é, que não teve interferência no processo eleitoral. Como eu sou um pouquinho mais velho, eu acompanho a eleição desde 86. E essa realmente é a primeira eleição de todas que eu cobri como jornalista que você tem esse papel do Supremo Tribunal Federal e, pior, esse papel do Supremo Tribunal Federal interferindo diretamente nas informações que chegam ao eleitor para ele tomar a sua decisão. Então, eu acho que o que eu confio, não é, assim, para a gente concluir, é que antigamente a gente falava muito que tinha nos partidos políticos um grupo ético, não é? Eu acho que existe um grupo ético dentro do STF e que a gente precisa confiar que ele vai tomar pé da situação e ir para o caminho correto.
1: O desabamento de um prédio em construção sobre uma casa em São Paulo provocou a morte de duas mulheres. Uma delas estava grávida. Outras duas pessoas ficaram feridas. O desabamento foi no início da madrugada de hoje no bairro da Penha, zona leste da capital paulista. O prédio em construção, de dois andares, desmoronou sobre uma casa vizinha. Chovia na hora do desastre. Segundo o Corpo de Bombeiros, na residência havia oito adultos e três crianças de origem boliviana. Quatro pessoas estão desaparecidas. As buscas se estendem por todo o sábado. Segundo a Prefeitura de São Paulo, um processo na Controladoria Geral do município vai apurar como foi a fiscalização da obra. Isso porque a demolição de uma construção irregular no local em 2021, exigida pelo município para a construção de um novo prédio, não teria sido cumprida. A chuva também provocou alagamento na rodovia Régis Bittencourt, pista sentido norte, na altura do município de Itapecerica da Serra, região metropolitana de São Paulo. Foi implantada uma operação de pista reversível, o que causou quilômetros de congestionamento. O Brasil se mantém distante dos países desenvolvidos no PISA, o Programa Internacional de Avaliação de Estudantes. O PISA avaliou 760 mil alunos de 15 anos no ano passado. A prova foi aplicada em 91 países, 10 a mais do que na edição anterior. O desempenho geral dos países da OCDE, a Organização para a Cooperação e Desenvolvimento Econômico, teve os piores níveis médios em ciências, matemática e leitura, o que é atribuído, em parte, à diminuição de leitura, atenção e concentração dos jovens por conta do excesso de telas. O relatório mostra ainda que alunos pobres têm aprendizado equivalente a 3 anos e meio de ensino a menos do que os ricos.
3: A gente precisa perceber que o PISA, ele tem um vínculo muito forte com o processo de desenvolvimento.

0: desenvolvimento econômico. O mundo ocidental se desindustrializa, basicamente a educação fica sem rumo, e o resultado disso é que a gente teve uma queda muito grande dos países desenvolvidos e também teve uma manutenção, né, um processo de andar de lado dos países latino-americanos.
1: No Brasil, 30 mil estudantes participaram. 70% eram alunos de escolas estaduais. Os resultados médios dos brasileiros ficaram estáveis em relação à edição anterior, em 2022. 43,8% dos estudantes brasileiros ficaram abaixo do nível mínimo de proficiência em leitura, matemática e ciências. A média dos países da organização não chegou a 20%. Menos de 2% dos alunos brasileiros tiveram alto desempenho em pelo menos uma das áreas. Na OCDE, o índice foi de quase 12%. Novidade no PISA, a resolução de problemas por meio de ferramentas no computador, como modelagem e programação, teve média de 500 pontos da OCDE. O Brasil ficou com 406 pontos. Sobre inteligência artificial, 48% dos estudantes brasileiros usam a ferramenta para aprender pelo menos uma vez por semana. A média da organização é de 46%. O diretor de Educação e Competências da OCDE, Andreas Schleicher, disse que desde o ano 2000, o Brasil aumentou significativamente o número de alunos na educação primária e no ensino médio. E foi o país que mais rápido avançou em relação aos outros avaliados. A especialista em políticas educacionais, Cláudia Costin, afirma que há desafios urgentes que o Brasil precisa enfrentar.
2: Nós temos que avançar mais rápido para uma escola em turno único, de 7 a 9 horas de aula, como tem os outros países. Porque se eu quero uma escola que ensine a pensar, não dá para espremer o conteúdo de 13 matérias em 4 ou 5 horas. Olhar para a matemática, inclusive desde a pré-escola, e isso também aparece no Plano Nacional de Educação, e tentar nos aproximar muito mais.
1: Ô Félix, há boas notícias, né? Há o copo cheio, o copo meio vazio, mas eu queria que você analisasse a chegada desses jovens ao mercado de trabalho, às vezes com tantas deficiências, né? E jovens que vão ter que trabalhar muitas vezes mais tempo, né? Porque
3: Sim,
1: vão
3: porque
1: viver
3: estão
1: mais,
3: envelhecendo,
1: né?
3: porque vão viver mais, exatamente. Não, isso é uma grande preocupação, porque em relação a políticas para o envelhecimento da população, porque existem pesquisas, inclusive que são citadas em relatórios da OCDE, né? Os relatórios que a OCDE faz sobre envelhecimento, que você na fase da pré-escola, né, na infância, você já define ali todo o seu poder cognitivo, né, a formação do seu cérebro fisiologicamente. Então, isso é muito importante, e é muito importante a leitura. Então, é daí que a gente precisa começar. E porque isso vai ter esse impacto na hora que ele é jovem, ele está no ensino médio e ele vai chegar no mercado de trabalho e ele não vai ter todo o potencial que poderia ter sido desenvolvido de aprendizagem. E com um outro agravante da parte de saúde, porque isso está também muito provado que essa fase da pré-escola, ela já determina o teu risco de doenças crônicas, né, como Alzheimer e Parkinson e etc. Então, é esse o tamanho, né, a dimensão do problema que a gente tem que enfrentar.
1: Ô, Denilde, qual que é o custo de o país entrar nessa transformação que a gente, né, tem discutido de inteligência artificial, de tecnologia, com uma formação básica que às vezes é tão deficiente?
4: O custo é alto para o Brasil, né? Esse é um dos nossos problemas de competitividade quando a gente olha do ponto de vista internacional, né? Na comparação mesmo com a OCDE, mas com outros países, o capital humano é fundamental para determinar qual vai ser o grau de desenvolvimento econômico e também o quanto esse desenvolvimento econômico é sustentável ao longo do tempo. Então, a gente vive um gap que vem historicamente e a gente não consegue superar. E acho que esse é um dos grandes problemas para o Brasil. A gente tem uma vantagem, que ainda temos uma capacidade de aplicação de políticas, como mostrou também no próprio resultado do PISA, de que a gente responde a essas mudanças. Então, no futuro, possível que a gente mude isso, mas ainda é um impacto negativo.
1: Veja a seguir novos números do Datafolha na corrida eleitoral em São Paulo, Rio, Minas e Pernambuco. E em meio a críticas, Donald Trump volta a afirmar que dará $5 mil a cada adulto em caso de vitória republicana nas eleições de meio de mandato. A gente volta já.
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0: O Tribunal Superior Eleitoral rejeitou por unanimidade o registro da candidatura à presidência da República de Pablo Marçal pelo PRTB. Marçal está inelegível até 2032. Ele foi cassado por 8 anos em 2024 por uso indevido dos meios de comunicação durante a campanha eleitoral. E o Datafolha divulgou uma nova rodada de pesquisa para os governos de São Paulo, Rio de Janeiro, Minas Gerais e Pernambuco. Vamos aos números. Com exceção de São Paulo, a margem de erro das pesquisas é de 3 pontos percentuais. Em São Paulo, o governador Tarcísio de Freitas lidera com 49%. Fernando Haddad tem 29% das intenções de voto. Policial Ediane, 3%. Carlos Machado, também 3%. Vera Lúcia e Vivian Mendes, 2%. E Isadora Dias, 1%. Branco, nulo e nenhum candidato, 8%. A margem de erro da pesquisa é de 2 pontos percentuais. O Datafolha fez uma simulação considerando apenas os votos válidos, isto é, sem os brancos, nulos e abstenções. Tarcísio de Freitas teria 56% e seria eleito no primeiro turno. Fernando Haddad ficaria com 32%. Policial Ediane, 3%. Carlos Machado, 3%. Vera Lúcia, 3%. Vivian Mendes, 2%. E Isadora Dias, 1%. No Rio de Janeiro, Eduardo Paes lidera com 43%. Douglas Ruas agora tem 25%. Antony Garotinho, 10%. Coronel Busnello, 2%. William Siri, 2%. André Marinho, 2%. Outros candidatos somados têm 3%. Indecisos, 3%. Branco, nulo, não vão votar, 9%. Na simulação por votos válidos no Rio, Eduardo Paes teria 49%. Douglas Ruas, 28%, Garotinho, 11%, Coronel Busnello, 3%, William Siri, 3%, André Marinho, 2%, Ciro Garcia, 2%, Juliette, 2% e Luan Monteiro, 1%. A candidatura de Antony Garotinho ainda está sob análise da Justiça Eleitoral. Em Minas Gerais, Cleitinho, do Republicano, se mantém à frente. Cleitinho está com 37%, Patrus Ananias, 13%, Alexandre Calil, 11%, Matheus Simões, 4%, Flávio Rosco, 4%, Gabriel, 4% e Túlio Lopes, 3%. Outros candidatos somados, 3%. Branco, nulo, nenhum, 11%, indecisos, 10%. Na simulação com votos válidos em Minas, Cleitinho tem 47%, Patrus Ananias, 17%, Alexandre Calil, 14%, Matheus Simões, 5%, Flávio Rosco, 5%, Gabriel, 5%, os outros candidatos têm 3% ou menos cada um. Em Pernambuco, a governadora mantém a liderança em busca da reeleição. Raquel Lira tem 47%, João Campos, 42%, os outros candidatos somados têm 3%. Branco, nulo, nenhum, 6%, indecisos, 2%. Na simulação de votos válidos em Pernambuco, Raquel Lira tem 51%, João Campos, 46%, e os outros candidatos somados, 3%.
1: Em meio a críticas, o presidente dos Estados Unidos, Donald Trump, reafirmou que vai pagar $5.000 para cada adulto americano se o Partido Republicano mantiver o controle do Congresso. A promessa vem depois da queda de popularidade do presidente.
2: Chamada de dividendo Trump, o presidente ainda não explicou como financiaria a promessa com custo de $1,35 trilhão. Ontem, em sua rede social, Trump escreveu que é criticado pelos democratas que esperam que isso nunca aconteça. Quando eu digo algo, eu quero dizer... O dividendo de $5.000 vai acontecer porque o povo do nosso país merece, escreveu.
3: O Trump estava ali chamando quem já é convertido, quem já sabe, quem gosta dele. Mas queria querendo que esse eleitor saia do sofá e vá votar durante os midterms.
2: As eleições de meio de mandato serão no dia 3 de novembro e vão definir o controle da Câmara e do Senado. Atualmente, o Partido Republicano controla as duas casas. Na Câmara... todos os 435 assentos estão em disputa. Os deputados cumprem mandatos de 2 anos. No Senado, 35 dos 100 assentos estão em jogo. Os senadores têm mandatos de 6 anos. Além disso, a população vai eleger 36 governadores, incluindo estados importantes para a votação presidencial de 2028. Para obter o controle da Câmara, os democratas precisam ganhar 3 cadeiras. No Senado, o equilíbrio de poder está dividido em 53 a 47 a favor dos republicanos, com o vice-presidente J.D. Vance servindo como voto de desempate. Os democratas precisam conquistar 4 cadeiras para obter a maioria. As eleições de meio de mandato nos Estados Unidos funcionam como um referendo sobre o desempenho dos 2 primeiros anos do governo em exercício. As políticas adotadas por Donald Trump, tanto no plano interno quanto externo, criam um ambiente tenso que pode redefinir a composição do Congresso e, por consequência, os rumos da governabilidade nos Estados Unidos. E a situação de Donald Trump em casa não é a das melhores. O aumento da inflação ao consumidor no país está acima da meta de longo prazo do Banco Central. Parte da escalada dos preços se deve à alta do petróleo. Um dos motivos é a intensificação

0: intensificação da guerra com o Irã. Trump prometeu que o conflito vai terminar imediatamente após as eleições legislativas. A política migratória representa outro eixo de tensão. Situações que criam um ambiente político adverso que pode enfraquecer os republicanos e abrir espaço em favor dos democratas.
1: Uma mudança no Congresso americano, ela vai bater exatamente em dois pontos. Uma sequência de investigações sobre o governo Trump, principalmente nos benefícios financeiros para ele e para a família, e também, sem dúvida nenhuma, o orçamento federal nos Estados Unidos terá um outro tipo de direção. Todas as verbas destinadas a todo o terrorismo contra os imigrantes provavelmente serão cortadas.
2: Denil, eu tenho perguntado sobre essa declaração dos 5 mil dólares, porque sob a nossa ótica parece compra de votos, né? Como você, como especialista, vê isso?
3: Nos Estados Unidos também é proibido compra de voto, né? Tem na lei federal, a eleição ela tem um cunho muito estadual, mas também seria compra de voto. Mas neste caso, o que o Trump está fazendo, ele está colocando como uma política pública de transferência de recursos. Então ela tem ali, ele trabalha num limite entre o que seria uma compra de voto e também o que é uma política pública. E aí, dois fatores. Se ele dissesse assim, olha, os republicanos que votarem vão receber, seria a compra de votos. Ao dizer que todos os americanos vão receber, passa a ser algo sobre o governo dele. E aí ele tem uma sacada, inclusive, do ponto de vista da estratégia eleitoral. Ele mobiliza o eleitor, que está desmobilizado, principalmente o republicano, mas ele diz, olha, o benefício vai ser para todos. Então, ele também atinge os democratas.
2: Ô, Félix, queria te ouvir. Inflação em alta, aí você aparece ali com 5 mil dólares na frente do eleitor, né? Como é que você vê essa questão?
4: Eu acho que mais do que uma sacada, não é? uma estratégia de campanha, esse anúncio, essa medida, ela demonstra também uma luz vermelha que se acendeu na campanha dele. É uma medida de desespero. A gente vê que em campanhas, quando você começa a prometer uma transferência direta de recursos, é porque você está desesperado. E por que que está acontecendo isso? Primeiro, evidentemente, por causa das questões da guerra. Né? Aquela cena, volto a repetir, já comentei isso aqui no Jornal da Cultura, aquela cena do Trump recebendo caixões de soldados da guerra, isso é muito forte no consciente da sociedade americana. E a questão da inflação, que coloca, dá mais força àqueles argumentos de que as tarifas seriam inflacionárias, seriam prejudiciais para a própria população americana. Então, hoje, se você pega a inflação dos Estados Unidos, mesmo quando você tira energia e alimentos, ela ainda se mantém acima da meta de inflação. Então, existe realmente um problema inflacionário que teve um impacto das tarifas.
2: Novo estudo científico afirma que o corpo humano não envelhece só aos poucos. O envelhecimento também acontece em picos, em determinadas idades.
5: A sensação é de que o organismo vai se modificando gradualmente.
6: Você vai enfraquecendo, os seus órgãos também nunca vão funcionar tanto.
5: Mas a ciência mostra que as estruturas do corpo passam por mudanças relacionadas à idade em diferentes fases da vida, com marcos importantes e distintos. O estudo feito nos Estados Unidos avaliou 25 mil amostras de órgãos humanos, 40 tipos de tecidos, de 970 doadores com idades entre 21 e 70 anos. A análise feita pós-morte mostrou que as artérias passam por uma fase de mudança estrutural mais acelerada dos 30 aos 39 anos, período que coincide com a formação inicial de placas de gordura. Os ovários têm um pico de envelhecimento dos 35 aos 40 anos, fase em que há uma queda de fertilidade. E o útero apresenta as maiores alterações entre os 50 e 55 anos, quando costuma acontecer a menopausa.
7: Talvez a gente comece a ficar ainda mais atento a tratar as doenças circulatórias antes, por volta já dos 30, 35 anos. Em parte a gente já fazia um rastreio com exames a partir dessa idade. Fazia o perfil de colesterol, perfil metabólico, mas talvez a gente tenha um limiar mais baixo para começar um tratamento preventivo caso o exame se mostre já menos alterado. A gente não espera que a coisa aconteça para intervir.
5: Os autores do estudo destacam que nem toda mudança associada à idade representa declínio funcional. Aqui no Brasil, o professor Paulo Saldiva lembra que o envelhecimento também depende das condições sociais, fatores genéticos e hábitos.
8: Viver em condições desfavorecidas envelhece mais depressa. Pela dieta, pelo estresse, pela poluição que estão expostos nos corredores de tráfego, pelo trabalho exaustivo.
2: Ô Félix, se esse envelhecimento começa a produzir essas mudanças muito antes do que a gente imaginava, as políticas públicas também deveriam pensar nisso antecipadamente?
9: Não, sem dúvida nenhuma. Agora, a gente começa a envelhecer, não é, segundo a genética, pessoal, quando a gente é concebido. Não é? A genética interpreta o envelhecimento dessa maneira. Então, isso agora. Tem um outro lado, né, de todas essas pesquisas, e vem saindo muitas pesquisas, porque conforme vai avançando a pesquisa genética, essas pesquisas vão revelando mais detalhes do nosso envelhecimento. Mas isso tem um lado bom, viu, Rita? Porque quanto mais pesquisas, quanto mais descobertas, você tem mais possibilidades de ter um envelhecimento mais saudável, né? Quer dizer, não é só ganhar anos a mais na vida, mas hoje o nosso grande desafio no mundo é ganhar esses anos com saúde. E essas pesquisas eu acho que são muito importantes, porque elas não devem preocupar ninguém, criar aquele estresse da saúde, né? O estresse da longevidade, etc. Elas devem, a gente tem que interpretar essas pesquisas, claro, muito bom, porque quando eu for ao médico, o médico já vai ter mais informações para cuidar de mim.
2: Ô Denilde, que desafios essa questão da gente saber mais sobre envelhecimento, sobre prevenção, traz para países como o Brasil, que ainda sofrem ali profundas desigualdades em alguns setores?
3: Olha, eu acho que tem desafios grandes, né? Em termos de políticas públicas, a gente precisaria pensar nessa longevidade e algo que ainda não está dentro do mindset de quem faz a política pública. A gente tem falado muito sobre isso, mas de fato a gente não tem grandes programas pensando para esse processo. Tem países como o Japão, que tem um desenvolvimento muito grande e tem se preocupado cada vez mais com essa questão, países europeus. Então a gente tem vários casos no mundo que poderiam ser também parte aí para ajudar em países como o Brasil, que ainda tem um questionamento de como fazer e como criar uma longevidade com qualidade de vida.
2: Em tempos de eleição, a gente podia estar discutindo isso, inclusive, né? Em vez dessa discussão interminável do STF, né? Veja a seguir, o programa Desenrola perdeu força após um ano e meio em vigor e o endividamento dos brasileiros voltou a crescer. E o The New York Times afirma que crise diplomática entre Brasil e Estados Unidos trava o combate ao crime organizado. A gente volta já.
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1: Em artigo publicado neste sábado, o jornal norte-americano The New York Times afirma que uma disputa diplomática tem atrapalhado a cooperação entre os Estados Unidos e o Brasil no combate ao crime organizado. Segundo o jornal, autoridades sob anonimato de ambos os países afirmam que o Departamento de Estado norte-americano está retendo os vistos de dois agentes da Polícia Federal brasileira. Os profissionais trabalhariam em ações contra crimes transnacionais e estavam escalados para atuar nas cidades de Miami e Nova York, em parceria com a Homeland Security Investigations e outras agências federais. Paralelamente, os Estados Unidos também recusaram a visita de 12 agentes da Receita Federal que planejavam ir a Washington para cooperar no combate à lavagem de dinheiro e o contrabando de armas. O Departamento de Estado norte-americano se recusou a comentar os fatos, mas afirmou que o governo Trump protege a nação e seus cidadãos ao manter os mais altos padrões de segurança por meio da política de vistos. Em resposta, o Brasil bloqueou o visto de um oficial estadunidense que seria enviado para atuar no país. A Polícia Federal e o Ministério das Relações Exteriores se negaram a comentar o caso. Ainda de acordo com a reportagem do The New York Times, essa recente disputa entre os dois governos é reflexo de uma escalada nas retaliações iniciadas em abril, quando os Estados Unidos expulsaram o delegado brasileiro Marcelo Ivo de Carvalho. O racha se aprofundou nos últimos meses com a aparente prontidão do governo Trump em apoiar Flávio Bolsonaro no embate contra Lula nas eleições presidenciais de outubro.
2: Ô Denilde, não há uma contradição em governo Trump tratar essa questão do crime transnacional como algo tão importante e ao mesmo tempo dificultar, né? Essa cooperação com o Brasil para tratar dessa questão.
3: É uma contradição, mas eu acho que aqui a gente tem que olhar dois fatores, né? Tem o fator político que tem contaminado a relação bilateral e a cooperação, e tem também uma outra estratégia do próprio Trump, que é fazer uma aliança com os outros países da América Latina, né? Da aliança que tem no combate ao tráfico, e o Brasil não está dentro dessa aliança. Então, há também uma forma de pressionar o Brasil, cortar as negociações e a cooperação bilateral, forçaria também a isolar o Brasil para que o Brasil entre nesse acordo e nesse guarda-chuva mais amplo. E é o que o governo brasileiro não quer, em função das estratégias do Brasil e também da força que o Brasil tem quanto país regionalmente. Então, tem aqui um outro elemento que é na disputa regional e no combate ao narcotráfico. E aí como o Brasil vai se posicionar ou não, e a pressão americana que tem

0: nada que não seja para prejudicar o governo aqui. Não é? Porque assim, eles não querem dar discurso para o governo de que resolveu uma situação. Então, o que você puder criar de dificuldades, você está criando de dificuldades e dando mais força para o discurso político do candidato de oposição que está aqui, que toda hora fala que vai fazer, vai transformar esses grupos em terroristas, etc. Então, é uma operação casada, sim. A gente tem, não pode ser ingênuo de achar que existe só ali questões de diplomacia.
1: A primeira edição do Desenrola Brasil reduziu a inadimplência nos primeiros meses em que passou a vigorar. Mas o programa perdeu força e o endividamento das famílias brasileiras voltou a crescer.
2: O estudo analisou a primeira fase do programa, que atendeu devedores com renda de até 2 salários mínimos. Os pesquisadores compararam esse grupo com pessoas de perfil semelhante e renda de 2 a 3 salários, que ficaram fora da faixa de benefício. A inadimplência caiu cerca de 14% entre as dívidas com mais de 15 dias de atraso e 17% nos débitos com mais de 90 dias. O maior impacto foi identificado nas dívidas do cartão de crédito. Para débitos com até 15 dias de atraso, o efeito foi 2 vezes superior ao registrado nos empréstimos pessoais. A análise mostra que a maior parte dos efeitos foi identificada em trabalhadores com carteira assinada. Já para os trabalhadores informais, foi estatisticamente insignificante. Segundo o estudo, porém, o alívio foi temporário. Cerca de 18 meses depois do início da renegociação, a inadimplência voltou a se aproximar dos níveis anteriores.
3: O que cabe ressaltar é que esse impacto positivo, ele dura no curto prazo. Após 18 meses, a gente retoma aos mesmos patamares ou até superiores de inadimplência. Então, o desenrola serve muito mais como um analgésico do que, de fato, um tratamento para a dívida de longo prazo. Ou seja, num país como o Brasil, onde a gente tem um crédito caro, uma população em que tem um baixo letramento financeiro, esses programas, eles aliviam, mas ele não resolve o problema.
2: O Desenrola foi lançado em julho de 2023. Segundo o Ministério da Fazenda, alcançou quase 15 milhões de pessoas que renegociaram mais de 52 bilhões de reais em dívidas. Este ano, o governo lançou o Desenrola 2.0, que permitiu o saque do Fundo de Garantia para quitar dívidas. A medida provisória que criou o programa chegou ao fim em agosto e não foi prorrogada. Nesta segunda fase, o público-alvo foi quem tinha renda de até 5 salários mínimos.
4: A renegociação para as famílias, para as pessoas, ela é fundamental porque nós vivemos num país onde o crédito mais usado é o cartão de crédito. E o custo do rotativo do cartão de crédito, pelo relatório do Banco Central, é 436% ao ano. Então, do momento em que você cobra esse percentual de juros, a quantidade de pessoas que vai ser incapaz de pagar é enorme. Então, o rotativo, ele vai literalmente consumindo a vida da pessoa. Então, é importantíssimo que se faça essa renegociação, mas o ponto central é quanto tempo que a gente vai conseguir suportar essas taxas de juros cobradas para os empréstimos no Brasil.
1: Ô Félix, você está pesquisando o endividamento, né? Eu queria que você trouxesse para a gente o que, que esse resultado revela sobre essas causas desse endividamento do brasileiro.
0: As causas, né, não tem nada a ver com letramento, com educação financeira. Não é? O que acontece é que as pessoas têm uma renda muito baixa. Né, se você pegar o volume de salário no PIB, ele é muito pequeno. Uma melhorinha aqui e ali em alguns anos, mas o que nós estamos tratando é de uma população que ela não consegue, famoso, chegar até o final do mês. E ela passou a se endividar para se alimentar. Então, quando a gente vai ver o gasto com o cartão de crédito, ele é para farmácia, para alimentos, quer dizer, as necessidades mais básicas. E o desenrola, ele não tem a sua efetividade justamente porque ele demanda que a pessoa tenha algum dinheiro. Então, nas minhas pesquisas, as mulheres idosas que eu entrevisto, elas chegam e falam: professor, eu não fui lá negociar porque eu não tenho dinheiro para dar de entrada. Então, daí já começa o problema que eu vejo em relação ao programa e a baixa adesão, né, que foi muito menor do que o governo esperava.
1: Odenilde,

0: E essa questão de a pessoa sentir que a vida dela não está indo para frente, não está melhorando, tem muito impacto quando a gente pensa em eleição, né?
1: Tem, isso tem um dos impactos importantes, né? Porque você olha a perspectiva atual, né? Como que você está e qual é a perspectiva de futuro. Então, se você tem uma dívida e não vê sinais de que pode superar isso, ou pelo trabalho, ou pelo aumento da renda, você espera que os candidatos deem algum tipo de sinalização de o que pode acontecer. E aí isso acaba impactando, sim, a decisão, porque aí você olha economicamente o que vai ser oferecido em termos de ganho para conseguir resolver. Acho que tem um outro fator, né? O eleitor, a gente pensa que ele não é racional, mas ele é racional quando ele está pensando na sua vida. Então, o que vai impactar no futuro é importante para que ele decida.
0: A seguir, o Palmeiras vence o São Paulo no clássico pelo Brasileirão. E a importância das amizades para uma vida mais saudável e longa. A gente volta em instantes.
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0: Ter amigos faz bem para o coração e de uma forma muito maior do que se pensa. A ciência prova que as amizades têm um efeito importante sobre o sistema cardiovascular, o cérebro, o sistema imunológico e influem até na longevidade.
1: A Odila e a Rosmarie são amigas há 2 anos. Aposentadas, elas fazem questão de se verem quase todos os dias. Uma rotina que faz bem para as duas.
2: Se vê, vai no cinema, vai no mercado, almoça junto aqui, vai para a piscina.
3: É uma amizade muito bonita, sabe? Porque nós somos muito sinceras uma para a outra.
1: Já o Thiago e a Marcela se veem só uma vez por mês. Mas quando o reencontro acontece, parece que o tempo nunca passou.
4: Só você ter esse momento já é bacana, já é sempre muito legal.
5: A pessoa não respondendo no WhatsApp, essas coisas, a gente consegue sempre dar apoio um para o outro, assim, nos bons e nos maus momentos.
1: E tem ainda quem vira amigo sem planejar. Só de cruzar o caminho com a pessoa certa, na hora certa. É o caso da Lígia e da Priscila, que se conheceram hoje.
4: A gente começou a conversar na fila e aí, como não tinha vaga para conseguir fazer a oficina, a gente resolveu vir almoçar juntas.
1: 3 histórias, 3 ritmos diferentes de amizade. Mas a ciência garante, todas têm seu próprio poder sobre o corpo e a mente. Um encontro diário com os amigos ajuda a desarmar o estresse, derrubando os níveis de cortisol e até freia o envelhecimento das células. Já aquele reencontro que demora um pouco mais para acontecer, dispara no cérebro o mesmo circuito ligado ao prazer e à dopamina. E existem até números limites para isso. Pesquisas apontam que o cérebro consegue administrar no máximo 150 relações sociais, mas funcionam melhor quando só 5 delas são bem próximas. Do tipo que pede tempo e dedicação para o vínculo de amor e amizade.
6: Se a gente for pensar na nossa espécie, ela é uma espécie social, ela é uma espécie gregária, a gente anda em bandos e a amizade é parte dessa história, né? São os laços que a gente forma com as pessoas.
1: Mas a vida social não se resume a esse punhado de íntimos. Existe um mundo inteiro de conexões mais leves, os tais laços fracos, que fazem algo que os amigos de sempre não conseguem. Abrem portas para ideias, pessoas e mundos que a gente nunca cruzaria sozinho.
6: Então você conhece pessoas num clube, conhece pessoas num curso. Muitas vezes a gente no meio da amizade vai descobrir que algumas pessoas pensam a política de um jeito diferente, pensam algumas questões do dia a dia de forma diferente, mas elas estão trazendo para a gente informações e fazendo as pontes entre esses diferentes grupos.
1: No fim das contas, a lição é simples. Não precisa ter muita gente, mas sim o suficiente para uma conexão de verdade.
6: É muito mais importante ter bons amigos do que ter muitos amigos sem você conseguir, de fato, interagir com eles.
4: Para mim é uma das coisas mais importantes da vida, é a amizade, assim.
3: Como eu moro sozinha, então ter amigos para conversar no dia a dia é muito importante, me faz bem.
0: Enilde, quando a gente começou com rede social, que a gente tinha, né, milhares de amigos, a pesquisa está falando exatamente o oposto, né? São as conexões reais, não essas virtuais.
7: Não essas virtuais, né? É a presença, né? O contato que vai fazer a diferença. E alguns estudos mostram isso, né? Que as pessoas estão buscando mais ter esse contato presencial, especialmente hoje que a gente vive numa sociedade que também a solidão é cada vez maior. Então, e tem se tornado até um debate internacional. Alguns países é uma preocupação a questão da solidão, porque as pessoas ficam tão dentro do mundo virtual que perdem essas conexões, que são conexões importantes. E como na reportagem, nós somos seres sociais e os laços fortes e fracos são importantes.
0: Ô Félix, quando a gente fala em envelhecimento saudável, não é só alimentação, não é só exercício físico, mas também essa conexão, né?
8: Sem dúvida nenhuma, Rita. E por isso que é muito importante a gente ter políticas públicas e a gestão da cidade que proporcione esses espaços de encontro, né? Isso que é muito importante, que são as praças, os jardins para essa população idosa principalmente, mas todos os tipos de encontros, de espaços para encontros são importantes. E isso, infelizmente, a gente, né, as cidades aqui do Brasil estão deixando a desejar com muita especulação imobiliária, muita perda desses espaços coletivos, né? Que de graça, né, você tem cidades cidades que têm praia, você ainda tem mais possibilidades, porque a praia é de graça. Mas as cidades que não têm praia, as políticas públicas precisam estar direcionadas para criar esses espaços.
0: E às vezes é uma praça que tem ali uma atividade
8: coisas
0: muito simples,
8: muito,
0: né?
8: Simples e que não tem tanto custo, mas a gente está indo, né? Em muitas cidades a gente está indo pelo caminho oposto, né? Destruindo praças, destruindo parques, né? Limitando parques. Então isso é muito negativo para as relações em todas as idades.
0: E o Palmeiras vence o São Paulo no Brasileirão. Hoje outros três jogos movimentaram a 27ª rodada. Vamos aos gols.
9: Em Belo Horizonte, o Atlético Mineiro recebeu o Fluminense na Arena MRV e venceu sem grandes dificuldades. Já no segundo tempo, Renier abriu o marcador com essa bela jogada individual. Logo na saída, de

0: bola, Cuejo aproveitou a falha da zaga carioca para ampliar a vantagem. Minutos depois, Vitão pegou o rebote do próprio cabeceio e marcou o terceiro. Antes do apito final, os visitantes fizeram o gol de honra com Rodrigo Castillo, 3-1. Com o resultado, o Atlético chegou a 39 pontos e subiu para a sétima posição. Em Porto Alegre, Grêmio e Vasco fizeram um duelo pela parte de baixo da tabela. No primeiro tempo, os donos da casa saíram na frente com o paraguaio Villasanti. Depois do intervalo, os cariocas viraram o jogo com gols de Thiago Mendes e do atacante Colídio. Final, 2-1. Agora, os dois times somam 28 pontos e seguem na briga contra o rebaixamento. Também nas últimas posições do campeonato, Chapecoense e Inter se enfrentaram em Santa Catarina. Aos 24 minutos, Bruno Henrique fez o primeiro dos colorados. Antes do intervalo, o atacante Garcês empatou a partida para os donos da casa. Na etapa final, Carbonero foi oportunista e não desperdiçou o presente da defesa adversária para garantir os 3 pontos ao Internacional, 2-1. Mesmo com a vitória, o Inter segue na 18ª colocação, enquanto a Chapecoense é lanterna. Na capital paulista, Palmeiras e São Paulo fizeram um choque rei movimentado. Enquanto os donos da casa foram com força máxima para a partida, o tricolor optou por uma escalação reserva. Aos 38 minutos, o zagueiro São Paulino Osório foi expulso de campo após forte entrada no lateral uruguaio Piquerez. Com vantagem numérica, os anfitriões não demoraram a abrir o placar e balançaram as redes em gol do zagueiro Murilo. Na segunda etapa, a pressão alviverde continuou e logo na volta do intervalo, a equipe ampliou com Vitor Roque. O camisa 9 recebeu o belo passe de Kelvin e deu números finais ao jogo, 2-0. A vitória fez com que o Palmeiras chegasse aos 56 pontos e recuperasse momentaneamente a liderança da tabela. Já o São Paulo ocupa a 10ª colocação.
1: Antes de terminar a pergunta, tá triste pelo Fluminense?
2: É, pois é, muito triste. Um chocolate.
1: Bom, o Jornal da Cultura termina com imagens do Teatro Municipal de São Paulo, mas antes eu queria agradecer aqui Jorge Félix, Denilson e Holzhacker.
2: Obrigado.
1: Muito obrigada por estar aqui com a gente. Bom, a gente vai falar do Teatro Municipal, que foi inaugurado em 1911 e se tornou um dos principais símbolos culturais do país. A cerimônia de abertura atraiu uma multidão estimada em 20 mil pessoas, sendo o primeiro edifício com iluminação elétrica da capital. Seu palco recebeu companhias e artistas que marcaram a trajetória das artes no século XX. Também foi um cenário de acontecimentos históricos, como a Semana de Arte Moderna. Uma ótima noite para você. O Jornal da Cultura volta segunda-feira.
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1: 21 horas 59 minutos.
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3: Olá, caros amigos do programa Contrastes, e bem-vindos a mais uma edição do nosso encontro musical. Hoje, mergulharemos em uma das obras mais grandiosas, expansivas e emocionais do repertório romântico tardio russo, a Sinfonia número 2, em Mi menor, opus 27, de Sergei Rachmaninoff. A história dessa sinfonia é uma história de profunda redenção. Após o fracasso traumático e devastador de sua primeira sinfonia, em 1897, que jogou o compositor numa depressão profunda, Rachmaninoff, como meus amigos e colegas russos da orquestra me corrigiram, Rachmaninoff precisou de anos de terapia com o Dr. Nikolai Dahl para voltar a compor em grande escala. Foi só depois do gigantesco sucesso de seu concerto para piano número 2 que ele achou a coragem para encarar novamente o formato sinfônico. E o resultado, estreado em 1908, foi, dessa vez, um triunfo. Mas a Sinfonia número 2 tem um passado curioso nas salas de concerto. Rachmaninoff sabia que ela era imensa, beirando 60 minutos de música. E por causa de sua insegurança e pressões de maestros, a obra sofreu cortes drásticos durante décadas. Hoje vamos comparar como essa sinfonia soa quando os maestros passam a tesoura na partitura contra aqueles que abraçam por inteiro. Para começar, vamos ouvir a abertura do primeiro movimento. Reparem no chamado tema motto, as notas escuras e sombrias nos contrabaixos que ditam a atmosfera de toda a obra. E vamos começar com o lendário maestro russo Evgeny Svetlanov.

Svetlanov traz aquele peso indescritível dos metais e das cordas russas, algo cru, direto. Mas as gravações da era soviética e as primeiras do Ocidente costumavam arrancar minutos inteiros de música. O raciocínio era: Rachmaninoff é prolixo demais. A música perde tração. Um dos primeiros maestros a provar definitivamente que a sinfonia deveria ser tocada na íntegra, sem omitir uma única nota, foi André Previn, com a Orquestra Sinfônica de Londres, em 1973. Ouviremos agora a transição para o allegro moderato do primeiro movimento, com a batuta de André Previn.

Ouvimos André Previn, Orquestra Sinfônica de Londres, num trecho do primeiro movimento da Sinfonia número 2 de Rachmaninoff. Se o primeiro movimento e o enérgico scherzo, o segundo movimento, provam que Rachmaninoff era um mestre da orquestração turbulenta, é o terceiro movimento, o adagio, que cimentou essa sinfonia na cultura popular. Suas melodias são tão inesquecíveis que até inspiraram a música pop Never Gonna Fall in Love Again, de Eric Carmen.

Tutto comienza con un lungo e sinuoso solo di clarinetti. Este è uno dei maggiori test di fuoco per il primo clarinettista di qualche orchestra. Ele precisa imitar a voz humana cantando uma melodia que parece não ter fim. O grande contraste nas interpretações modernas está no andamento. Quão lento um adagio deve ser para não se tornar xaroposo ou para não perder a pulsação. Ouviremos primeiro a leitura do maestro húngaro Ivan Fischer com a Budapest Festival Orchestra. Fischer aposta na fluidez. Ele acha o ponto de equilíbrio perfeito. Tem urgência romântica, mas a melodia nunca fica presa no melado. Prestem atenção à clareza deslumbrante do clarinete.

uma interpretação cristalina de cair ao queixo. A música simplesmente flui. Mas agora vamos mudar a abordagem e vamos para Valery Gergiev, comandando a orquestra do Teatro Mariinsky, numa gravação ao vivo. Gergiev é famoso por levar o rubato, aquela leve variação de andamento da música, ao extremo, esticando as frases ao limite da tensão. Se Fischer é como água corrente, Gergiev é a lava vulcânica avançando lentamente. O clarinete soa mais sofrido, quase como se o ar estivesse acabando, e o som das cordas, quando entram, é massivo, desesperado. Qual das duas versões fala mais alto ao seu coração? Escutemos Gergiev.

0: Esse foi Valery Gergiev com a Orquestra do Teatro Mariinsky. E agora, vamos a um pequeno intervalo, mas fiquem conosco que já já voltaremos para concluir nossa aventura pelas melodias generosas de Sergei Rachmaninoff.
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2: E voltamos nos estúdios da Rádio Cultura para dar um passo para frente na Sinfonia número 2 de Rachmaninoff. Se você está na plateia e se você está ouvindo a Sinfonia número 2, o final tem que ser catártico. O quarto movimento, allegro vivace, é festivo, barulhento, quase militar, mas seu clímax real ocorre quando aquele grande tema sombrio do primeiro movimento volta e dessa vez transfigurado em verdadeira glória. É aqui que os maestros mostram as garras. Alguns até adicionam batidas extras de pratos que não estão na partitura original, apenas para arrancar aplausos mais estrondosos do público. Mas quando o maestro constrói a tensão corretamente durante toda a hora anterior, o impacto puro dos acordes finais não precisa de truques baratos. E vamos voltar a André Previn e a Sinfônica de Londres. Em 1973, Previn soube explorar toda a energia e o som gigantesco da orquestra britânica. Ouçam a resolução brilhante da obra e percebam por que esta gravação ressuscitou e mudou para sempre a maneira como ouvimos Rachmaninoff no Ocidente.

Se foi André Previn e a Sinfônica de Londres em 1973. E para terminar nosso programa, poderemos ouvir agora os últimos minutos dessa sinfonia em outra versão que considero extraordinária, aquela regida por Gergiev com sua orquestra do Teatro Mariinsky. Gergiev, com o qual eu tive o privilégio de trabalhar num inesquecido concerto com a orquestra do Teatro alla Scala de Milão, com uma exaltante sinfonia fantástica de Berlioz. Gergiev, dizia, tem o dom de transformar qualquer execução em algo espiritual. Com ele, a música nunca é somente notas. A experiência é real. E no final, algo fica para sempre no espírito de quem esteve presente.

0: Y con esa descarga monumental de energía, Sinfonía número 2 de Rachmaninoff se encerra. Una obra que comenzó envolta en la oscuridad de la duda y terminó con una de las más espectaculares explosiones de luz de la historia de la música rusa. Hoy podemos comparar el peso tradicional de Svetlanov, a fluidez moderna de Fischer, a paixão visceral de Gergiev, e claro, o marco histórico que foi a versão completa e definitiva de André Previn. A música clássica nunca é só notas impressas numa página. É sobre as escolhas de tempo, de dinâmica, de emoção que esses intérpretes gigantes fazem a cada segundo. Obrigado pela sua companhia nessa jornada sinfônica. Um grande abraço musical e os convido a voltar para o nosso próximo encontro sonoro. Até o próximo programa Contrastes.
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4: 23 horas.
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7: Montagem Carlos Lima, seleção musical de Inês Medalha, apresentação Madeleine Alves. Iniciamos ouvindo Duke Ellington ao piano.

0: com Art Farmer ao trompete, Benny Golson saxofone, Kurtz Fuller trombone, McCoy Tyner piano, Addison Farmer contrabaixo e Liz Humphries a bateria, de Benny Golson, I Remember Clifford, gravação de 1960. Antes, Duke Ellington ao piano, Charles Mingus contrabaixo e Max Roach a bateria, de Duke Ellington e Eddie DeLange, Solitude, gravação de 1962.
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0: Nina Freelam.
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0: com The Robert Glasper Experiment, na voz de Lala Hathaway, de Sade Adu, Andrew Hale e Stuart Matthewman, Cherish the Day. Antes, com Nina Freelam, de sua autoria, Time Traveler.
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0: Seguimos com Horace Silver Quintet.

0: Ouvimos com Dexter Gordon ao saxofone, Ted Jones flugelhorn, Hank Jones piano, Stanley Clark contrabaixo e Luis Reis bateria, de Dexter Gordon, What Is Was, gravação de 1975, com Horace Silver Quintet, de Horace Silver, Sister Sadie, uma gravação de 1959.
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0: Diane Reeves.

0: Na voz de Luciana Souza, de Walter Becker e Larry Klein, ouvimos Love is for Strangers. Com Diane Reeves, de Minnie Riperton e Richard Rudolph, Loving You.
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0: Seguimos com Sonny Rollins, ao saxofone.

0: com Sonny Stitt, saxofone, Don Patterson, órgão, Billy Butler, guitarra e Billy James, bateria, de Jerome Kern e Oscar Hammerstein II, All the Things You Are, com Sonny Rollins ao saxofone, J.J. Johnson, trombone, Horace Silver, piano, Paul Chambers, contrabaixo e Art Blakey, a bateria, de Sonny Rollins, Why Don't I? Um rápido intervalo e já voltamos.
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0: 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Meia-noite e 1.
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1: Já estamos de volta e vamos ouvir Andrew Hill ao piano.

0: com Bill Evans Trio. De Bill Evans, ouvimos Waltz for Debbie, gravação de 1961. Com Andrew Hill ao piano, Richard Davis e Eddie Kahn, contrabaixos, Roy Haynes à bateria, de Andrew Hill, Ode to Vaughn, gravação de 1963.
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0: Veronica Swift.

0: Com Sarah Vaughan, ouvimos de Richard Rodgers e Dorothy Fields, It's Crazy. Na voz de Veronica Swift, de Richard Rodgers e Oscar Hammerstein II, You've Got to be Carefully Taught.
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0: Seguimos com Chet Baker.

0: com Paul Desmond ao saxofone, Jim Hall, guitarra, Jeannie Jericho, contrabaixo, e Connie Kay, bateria, de Jimmy Van Heusen e Phil Silvers, Nancy, uma gravação de 1963. Na voz de Chet Baker, com Jean-Paul Florence, a guitarra, e Jim Richardson, contrabaixo, de Thelonious Monk, Cootie Williams e Bernie Hanigan, Round Midnight, uma gravação de 1978.
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0: Gregory Porter,

0: com Cherny Wait, voz e arranjo, featuring Stephen Harris ao vibrafone, de Gil Scott Heron e Brian Jackson, Offering. Antes, Gregory Porter, dele, The Way You Want to Live.
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0: Oliver Nelson, a regência.

0: com Winton Kelly ao piano, Lee Morgan trompete, Wynn Shorter saxofone, Paul Chambers contrabaixo e Philly Joe Jones a bateria, de Cliff Friend e Abel Bear, June Knight. Antes, Oliver Nelson à regência, Ted Jones trompete, Phil Woods e Pepper Adams saxofones, Phil Bodner saxofone e trompa, Roger Calloway piano, Richard Davis contrabaixo e Grady Tate bateria, de Johnny Hodges, Blues Almighty. Este programa teve montagem de Carlos Lima, seleção musical de Inês Medalha, apresentação Madeleine Alves.
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5: Uma hora e dois minutos.
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1: Olá, muito bom dia a todos vocês que nos acompanham no Toque de Cordas aqui da Rádio Cultura FM de São Paulo. Tudo bem? O programa de hoje começa com Johann Nepomuk Hummel, Rondó, terceiro movimento da grande sonata para bandolim e fortepiano, Opus 37A. Dorina Frati, bandolim, Stefano Fiuzzi ao piano.

Ouvimos de Rummel Rondó, terceiro movimento da grande sonata para bandolim e fortepiano, Opus 37A, com Dorina Frati bandolim e Stefano Fiuzzi ao piano. E seguimos com Alexander Tasman, invenções em homenagem a Bach, com Andrea De Vitis ao violão.

De Alexander Tasman, invenções em homenagem a Bach com Andrea De Vitis ao violão. Toque de cordas pela Cultura FM. Francisco Lecce, concerto para bandolim em sol maior. Raffaele La Ragione, bandolim, Il Pomodoro e regência de Francesco Corti.

Ouvimos de Francesco Letti, concerto para bandolim em sol maior com Raffaele Larragione, bandolim, Il Pomodoro e regência de Francesco Corti. E seguimos com Bedřich Smetana, o Rio Moldávia, Sofia Kiprskaya, harpa.

Jobim, Saudade do Brasil, Marcelo Jafé viola, Nelson Aires piano e Paulo Belinati ao violão. E seguimos no toque de cordas com Pixinguinha e Benedito Lacerda, Seu Lourenço no Vinho, Hamilton de Holanda, bandolim, Stefano Bolani, piano.

Ouvimos de Pixinguinha e Benedito Lacerda, Seu Lourenço no Vinho, Hamilton de Holanda Bandolim e Stefano Bolani ao piano. E para encerrar o programa de hoje, uma composição de Amaro Freitas. Ele define seu disco Iê Iê, de 2024, como uma homenagem à floresta, especialmente à floresta amazônica e aos rios do norte do Brasil. Um chamado para viver, sentir, respeitar e cuidar da natureza, reconhecendo-a como nosso ancestral. É também um alerta sobre a necessidade de termos consciência do impacto que causamos, com base nos conceitos de civilização e modernidade que nos afastam desta ligação e da sua importância para o equilíbrio da vida no planeta. Vamos ouvir a faixa Gloriosa, que conta com Amaro Freitas ao piano e a harpista norte-americana Brandi Younger.

0: Encerrando o programa de hoje, ouvimos Gloriosa com ele ao piano e a arpista Brandi Younger. Toque de Cordas tem seleção musical e produção de Bruno Lombizani. Estágio em produção, Nádia Sob. Trabalhos técnicos a cargo de Marcelo Nascimento. Bom dia para vocês e até o nosso próximo programa.
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0: 6 horas, 1 minuto.
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Olá! Hoje vamos ouvir concertos para piano e orquestra do irlandês John Field. Abrimos com o concerto número 1 para piano em Mi bemol maior H27. Movimentos Allegro, área escocesa Within a Mile of Edinburgh Town e Finale Allegro Vivace. Ao piano, Benjamin Frith com a Sinfonia do Norte da Inglaterra e David Aslam na regência.

Ouvimos o concerto número 1 para piano em Mi bemol maior H27 de John Field, com Benjamin Frith, a Sinfonia do Norte da Inglaterra, e David Haslam na regência. Agora iremos ao intervalo. Nós já voltaremos.

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23: Continuamos com nossa programação dedicada ao piano, ouvindo de John Field o concerto número 7 para piano em Dó maior. A obra reúne dois movimentos, Allegro Moderato e Rondô Allegro Moderato. Interpretação de Maciel O'Rourke ao piano com o London Mozart Players e Matthias Bamert na regência.

Komi siel O'Rourke au piano, os London Mozart Players e Matthias Bamert na regência, tivemos o concerto número 7 para piano em Dó maior, de John Field. E chegamos ao fim da audição de hoje. Este programa teve seleção musical de Sofia Razel, trabalhos técnicos de Amaury Santos e Ronaldo Mendes, gravação e montagem de Carlos Lima.

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19: 7 horas.
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22: Olá, muito bom dia a todos vocês que nos acompanham pela Cultura FM no Desperte com os Clássicos, que hoje começa com Tchaikovsky. Sinfonia número 1 em Sol Menor, Opus 13, Sonhos de Inverno. Quarto movimento, Finale Andante Lugubre Allegro Moderato, com Sinfônica do Estado de São Paulo e regência de John Nashlin.

De Tchaikovsky, ouvimos Sinfonia número 1 em Sol Menor, Opus 13, Sonhos de Inverno, com a Orquestra Sinfônica do Estado de São Paulo, regida por John Nesching. Agora, de Johann Sebastian Bach, Sonata número 1 para viola da gamba e clavo em Sol Maior, BWV 1027. Jordi Savall, viola da gamba, Tom Kopman ao clavo.

0: Johann Sebastian Bach, sonata número 1 para viola da gamba e clavo em sol maior, BWV 1027, com Jordi Savall viola da gamba e Tom Kopman ao clavo. Vamos a um rápido intervalo.
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13: Desperte com os clássicos. Já estamos de volta pela Cultura FM. Vamos ouvir de Joaquim Turina, trio número 2 para piano e cordas em si menor, opus 76, Johnny Trio de Amsterdã.

De Joaquim Turina, ouvimos Trio número 2 para piano e cordas em Si menor, opus 76, com Storione Trio de Amsterdã. E para encerrar, Antonín Dvořák, Sinfonia número 8 em Sol maior, opus 88. Primeiro movimento alegro com brio, com a Orquestra Acadêmica do Festival de Inverno de Campos do Jordão e regência de Roberto Menchuk.

0: De Antonín Dvořák, ouvimos Sinfonia número 8 em Sol Maior, Opus 88, com a Orquestra Acadêmica do Festival de Inverno de Campos do Jordão, regida por Roberto Menchuk. Desperte com os clássicos tem Seleção Musical de Ralph Schwartz, trabalhos técnicos Altair Borges. Um bom dia a todos e até amanhã.
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3: 8 horas.

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1: Olá, meus amigos, muito bom contar mais uma vez com a sua audiência aqui no Toque de Cordas da Rádio Cultura FM de São Paulo. Começamos o programa de hoje com o alaúde de Jacob Lindberg. Em seu disco Notte d'Oro, lançado em 2020, Lindberg interpreta exclusivamente composições de Jan-Antonin Lozy, virtuoso do alaúde que viveu na região da Boêmia durante o século XVII. Vamos ouvir.

De Jan Antonin Lossy ouvimos Suite para Alaúde em Sol Maior, Movimentos Allemande, Courante, Aria, Minuetos 1 e 2 e Giga, com Jacob Lindberg Alaúde. E seguimos no toque de cordas com o compositor John Thomas, do País de Gales, no século XIX. Grand Duo para harpas, Movimentos Alegro com Brio, Adagio Alegro com Spirito. Alexandra Luciano e Clara Isambert, harpas.

0: de John Thomas, grande duo para harpas, com Alexandra Luciano e Clara Isambert Harpas. Toque de Cordas faz um rápido intervalo e já voltamos.
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4: Já estamos de volta pela Cultura FM. O quarteto Los Romeros foi formado em 1970 por Celedônio Romero, pai dos outros três integrantes do grupo, Ángel, Pepe e Celim. O quarteto ficou conhecido como a Família Real do Violão. Vamos ouvir uma obra que Celedônio Romero encomendou ao compositor Joaquim Rodrigo, Concerto Andaluz para quatro violões e orquestra.

0: De Joaquim Rodrigo ouvimos Concerto Andaluz para quatro violões e orquestra, movimentos Tempo de Bolero, Adágio e Alegreto, com Ángel Romero, Pepe Romero, Celedônio Romero, Celine Romero, violões. Orquestra Sinfônica de San Antonio, regência Vitor Alessandro. Encerrando assim o Toque de Cordas. Seleção musical e produção, Bruno Lombizani. Estágio em produção, Lavínia Vilas Boas. Trabalhos técnicos, Marcelo Nascimento. Muito obrigado pela sua audiência, um bom dia a todos vocês e até o nosso próximo Toque de Cordas.
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2: 9 horas.
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1: A Missa de São Sebastião é a única missa composta por Heitor Villa-Lobos. Datada de 1937, ela foi escrita para três vozes a capela. Seguindo a estrutura das baquianas brasileiras, Villa compôs essa missa utilizando cinco das seções tradicionais da missa católica, adaptados com subtítulos dedicados a São Sebastião. São eles: Kyrie, Sebastião, o virtuoso; Glória, Sebastião, soldado romano; Credo, Sebastião, o defensor da igreja; Sanctus, Sebastião, o mártir; Benedictus, Sebastião, o santo; Agnus Dei, Sebastião, o defensor do Brasil. Vamos ouvir aqui a versão da Missa de São Sebastião, de Heitor Villa-Lobos, com o Corydon Singers, dirigido por Matthew Best.

0: de Heitor Villa-Lobos, Missa de São Sebastião, com Matthew Best à frente do Cordon Singers. Vamos a um breve intervalo e já voltamos.
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1: Mozart Camargo Guarnieri escreveu a sua única missa em 1972. Compositor moderno nacionalista, ele manteve contato com Mário de Andrade e tentou produzir obras que ele acreditava serem genuinamente brasileiras. Guarnieri deixou mais de 700 composições quando faleceu em 1993. Sua missa Dilidite, que tem por subtítulo Amai-vos uns aos outros, é fruto da produção de música sacra do compositor, que se considerava crente. Segundo o próprio Camargo Guarnieri, abre aspas, acredito em Deus como criador da coisa maravilhosa que se chama vida. Não creio que um homem ateu possa escrever, conscientemente, uma obra de caráter religioso, a não ser que ele seja dominado pelo seu inconsciente que está acima da consciência humana. Fecha aspas. Quanto ao estilo de sua obra sacra, Camargo Guarnieri disse, abre aspas, a minha tendência ao canto gregoriano que levou a este lado. Quase todas as minhas ave-marias estão em modo hipolídio. A própria missa, a missa de Lidite, não tem acidente, está tudo em lá natural. É o único aspecto da minha obra que se diferencia. Fecha aspas. O que ele quis dizer numa linguagem bem mais simples é que ele escreveu a sua música sacra de modo a organizar os sons de forma que lembrem a música medieval. Inclusive, a sua missa foi escrita usando apenas os sons naturais. Vamos ouvir, então, de Mozart Camargo Guarnieri, a missa Dilidite, Amai-vos uns aos outros, com o coro de câmara Apolline et Musis, tendo acompanhamento ao órgão de Jörg Strodhoff, e a direção de Vincent Weissenburger.

Ouvimos de Camargo Guarnieri, Missa Diligite, Amai-vos uns aos outros. Coro de câmara Apolline et Musis, com acompanhamento ao órgão de Jörg Strodhoff e a direção de Vincent Weissenburger. Vamos encerrar esse programa com outra peça de um compositor brasileiro, Hernani Braga. Trata-se do seu Aleluia. A interpretação é do Coral Brasil Ensemble da Universidade Federal do Rio de Janeiro, sob regência de Maria José Chevitarese.

0: com o Coral Brasil Ensemble da Universidade Federal do Rio de Janeiro, sob regência de Maria José Chevitarese, ouvimos o Aleluia de Hernani Braga. Obrigado pela sua audiência e até o próximo programa.
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15: 10 horas.
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1: Olá, amigos! Vocês já ouviram falar da Turma Poderosa ou do Grupo dos Cinco? Esses nomes foram dados a um grupo de jovens compositores que trabalharam compartilhando uma mesma ideia, ou talvez seja mais apropriado dizer, uma mesma paixão, a criação de uma genuína música de concerto russa. Durante o século XIX, os compositores dos países do norte da Europa sofriam uma fortíssima influência dos compositores germânicos, como Bach, Mozart, Beethoven, Mendelssohn, Schumann e Wagner. E não era para menos, a obra desses mestres era, e é ainda, um verdadeiro portento. Não era nada fácil para um músico europeu daquela época escapar dessa influência. Pois bem, o movimento criado pelos jovens russos começou em 1862, quando todos eram ainda muito jovens. Rimsky-Korsakov, o mais jovem de todos, tinha apenas 18 anos, e Borodin, o mais velho, 28. Mas apesar de mais velho, ele não era o líder. Sim, porque o grupo tinha um líder, um grande mentor, que os outros quatro ouviam e obedeciam com grande reverência. Este líder é, paradoxalmente, o menos conhecido dos cinco. Seu nome é Mili Balakirev, e sobre ele será o nosso programa de hoje. Bem-vindos a mais um Encontro com o Maestro. Segundo relatos de colegas, Balakirev era um pianista fabuloso, dono de uma excelente leitura à primeira vista, imensa intuição e muito bom gosto. Nasceu numa pequena cidade e teve as primeiras aulas de piano com sua mãe. Seu grande talento logo chamou a atenção dos amantes de música da região, que lhe providenciaram aulas com os melhores professores. Foi praticamente adotado por um conde que mantinha uma pequena orquestra em sua propriedade. Balakirev frequentava suas reuniões musicais, onde conheceu as obras dos grandes compositores europeus da época. Progrediu tanto que, com 15 anos de idade, já podia ensaiar a orquestra do conde, e foi aí que ele conheceu as sinfonias de Beethoven. Nesta cidade, ele compôs suas primeiras obras, entre elas a grande fantasia para piano e orquestra sobre temas populares russos. Vamos ouvi-la agora com o pianista estadunidense Joseph Banovets, acompanhado pela Orquestra Filarmônica Russa, dirigida pelo maestro Konstantin Krimets.

0: Acabamos de ouvir de Mili Balakirev a grande fantasia para piano e orquestra sobre temas populares russos. Obra composta quando Balakirev tinha apenas 15 anos de idade. A execução foi do pianista Joseph Banovets, acompanhado pela Orquestra Filarmônica Russa, dirigida pelo maestro Konstantin Krimets. Ainda jovem, portanto, o compositor já se interessava pela música folclórica de seu país, o que era um prenúncio do que iria acontecer em toda a sua carreira.
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7: Mili Balakirev já se interessava pela música folclórica de seu país, o que era um prenúncio do que iria acontecer em toda a sua carreira. Um fato importante iria consolidar este seu interesse pela criação de uma música genuinamente russa, o contato com o compositor Mikhail Glinka. Glinka era cerca de 30 anos mais velho que Balakirev e foi o pioneiro na utilização de matéria-prima russa, quando compôs a ópera Uma Vida pelo Czar. Suas danças e coros populares fizeram desta ópera um imenso sucesso. Balakirev conheceu Glinka em 1855, em São Petersburgo. Tornaram-se próximos e travavam com frequência sérias discussões sobre o futuro da música russa. Balakirev, a esta altura, já havia decidido tornar-se continuador da obra de Glinka. Com Glinka, ele descobriu novos recursos, como o orientalismo.

A história do orientalismo começa com a segunda ópera de Glinka, Ruslan e Ludmila. Nela, o compositor introduziu vários trechos que remetiam aos países mais ao leste do Império Russo. Balakirev tomou esta ideia e levou-a adiante. Num primeiro momento, foram usadas melodias dessas regiões distantes. Mas logo foi-se além, e o orientalismo tornou-se veículo para uma simbologia muito interessante. Estabeleceu-se uma dicotomia entre a racionalidade ocidental e a irracionalidade e passionalidade oriental. Referências à vasta extensão do Império Russo, que se ampliava naquela época, somavam-se à ideia de uma real separação entre a estética musical germânica ou centro-europeia e a nova estética russa. Uma das mais importantes obras de Balakirev é toda calcada no orientalismo. É um poema sinfônico que chama-se Tamara. Ele retrata a história de uma linda jovem que vivia sozinha em uma torre numa passagem de viajantes na fronteira entre a Rússia e a Geórgia. Ela seduzia e atraía os viajantes e, após passar a noite com eles, os matava e atirava em um rio. Nesta obra, Balakirev cria dois ambientes musicais distintos. Um de caráter dionisíaco, com ritmos obsessivos, notas repetidas e andamentos acelerados. Outro descreve o desejo sensual, com ritmos irregulares, melodias alongadas e dissonâncias pouco usuais. Vamos então agora ouvir este poema sinfônico, Tamara, com a Orquestra Sinfônica Acadêmica Estatal da Rússia, dirigida pelo maestro Evgeny Svetlanov.

Acabamos de ouvir de Mili Balakirev o poema sinfônico Tamara, uma das mais importantes obras do assim chamado orientalismo russo. A execução foi da Orquestra Sinfônica Acadêmica Estatal Russa, dirigida pelo maestro Evgeny Svetlanov. Em 1898, Balakirev tinha 61 anos de idade e havia passado por graves crises intelectuais que causaram-lhe um afastamento temporário da música. Ao retornar a ela, o seu foco virou-se fortemente para o resgate folclórico. Foi quando Balakirev publicou uma coletânea que se tornou célebre, As 30 Canções Folclóricas Russas, em arranjo para piano a quatro mãos. Nós vamos ouvir três delas. A primeira chama-se Os Filhos do Rei da Cracóvia. Ela reflete o interesse de Balakirev pela herança eslava e pelas interações culturais e geográficas da Rússia antiga com os povos vizinhos, no caso a Polônia, da qual a Cracóvia faz parte. Em seguida ouviremos A Colheita das Uvas e Uma Árvore na Colina. Ambas são canções de casamento. Na Rússia rural, os casamentos eram rituais comunitários complexos, cheios de simbolismo. A colheita de uvas e frutos e a imagem de uma árvore isolada na colina funcionavam como metáforas tradicionais eslavas para a fertilidade, o amadurecimento, a transição para a vida adulta e a união familiar. Quando arranjou essas canções para piano a quatro mãos, Balakirev tinha motivação artística, mas também pedagógica e social. Permitir que a música folclórica russa fosse tocada e partilhada domesticamente por duas pessoas ao mesmo tempo, celebrando a comunidade. Vamos então ouvir estas três canções com os pianistas Joseph Banovets e Alton Chan.

0: Acabamos de ouvir de Balakirev arranjos para piano a quatro mãos de três canções folclóricas russas: Os Filhos do Rei da Cracóvia, A Colheita das Uvas e Uma Árvore na Colina. Os pianistas foram Joseph Banovets e Alton Chan. E assim, caros ouvintes, chegamos ao final deste programa e eu espero que vocês tenham apreciado. Um grande abraço a todos e até o nosso próximo encontro.
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5: 11 horas.

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4: Olá, ouvinte da Rádio Cultura. É com muito prazer que eu inicio mais um programa da série Letra e Música, hoje totalmente dedicado a uma das maiores intérpretes da música brasileira. Eu falo de Elza Soares, que nasceu em 1930, em junho de 1930, e morreu em janeiro de 2022. A Elza teve uma vida muito difícil, como todo mundo sabe. Nasceu na pobreza brasileira, na pobreza do Rio de Janeiro. Teve uma vida muito difícil e sobreviveu a tudo isso, com muita força, muita, muita força e muita categoria. A Elza tinha uma voz, que você vai ouvir aqui, uma voz única. Não existe outra Elza Soares, não existe. Foi preciso que alguém na Inglaterra, não lembro se foi a BBC, acho que foi a BBC, que disse um dia que a Elza Soares, parará, parará, foi preciso que isso acontecesse para que muita gente no Brasil descobrisse Elza Soares, como se isso fosse preciso, como se fosse preciso que alguém lá de fora nos lembrasse. Vejam vocês aí, existe uma brasileira chamada Elza Soares, monumental, monumental. Felizmente, muita gente grande do nosso meio musical sempre esteve ao lado dela e a chamou para participar de gravações importantes. E ela também teve a sua trajetória no mundo do disco, no mundo das gravações, gravando discos históricos, discos antológicos. A gente vai falar hoje aqui de um pouquinho de cada um dos três últimos discos que ela gravou. Antes, só para ilustrar isso que eu disse aqui, vamos ouvir um trechinho dela cantando com Caetano Veloso, Língua. Língua está no disco Velô, de 1984. Só um pedacinho, só para ouvir o que Elza Soares faz com a voz. Fazia, faz com a voz. Pois é, eu estou dizendo, né? Não existe outra Elza Soares. A gente vai começar com uma canção que está no disco A Mulher do Fim do Mundo, que ela gravou em 2015. Nós vamos ouvir Coração do Mar. É um poema de Oswald de Andrade, que foi musicado por José Miguel Wisnik e que a Elza canta a capela. Vamos ouvir.

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não existe outra Elza Soares. Não existe. Elza Soares cantou a capela Coração do Mar, um poema de Oswald de Andrade, musicado por José Miguel Wisnik. Um poema lindíssimo. O Oswald de Andrade, para quem não sabe, você nota que eu digo, você certamente já notou que eu digo Oswald de Andrade e não Oswald de Andrade, né? O Oswald de Andrade não gostava de ser chamado de Oswald, ele queria que o chamassem Oswald ou Oswaldo de uma vez. E fazia todo o sentido do mundo, né? Um poeta modernista, um escritor modernista brasileiro. O modernismo brasileiro descobriu o Brasil, colocou o Brasil na música, colocou o Brasil na literatura, Mário de Andrade, Macunaíma, o Villa-Lobos, né? Colocou o Brasil nas telas com todos os pintores e pintoras geniais surgidos naquele movimento, né, na Semana de Arte Moderna de 22, não fazia sentido um brasileiro até a tampa como Oswald ser chamado de Oswald. Esse poema do Oswald tem esse trecho que para mim é fundamental, né, quando ele diz: coração do mar é terra que ninguém conhece, permanece ao largo e contém o próprio mundo como hospedeiro e tem por nome Se Eu Tivesse um Amor. E isso é repetido, a exaustão. E tem por bandeira um pedaço de sangue, negreiro, mano quente e tal. É um poema extremamente brasileiro, brasileiríssimo, musicado por um grande brasileiro, que é o José Miguel Wisnik, e cantado por uma brasileira, eu fico comovido aqui, monumental, Elza Soares. Letra e música, hoje o programa é dedicado à queridíssima Elza Soares. Vamos ver aqui algumas canções dos três últimos LPs que ela gravou. LPs é porque eu sou antigo, né? Dos três últimos CDs. Eu gosto mesmo de dizer disco, né? Não se diz mais disco, porque nem o CD existe mais, né? Embora haja gente persistente, como era a Elza, então a gente vai ouvir agora uma canção do CD, do disco, Planeta Fome, que ela gravou em 2019. A música se chama Brasis, composta por Seu Jorge, Gabriel Moura e Jovi Joviniano. É uma música que fala das duas caras do Brasil. Eu sei que o Brasil próspero, não gosta nem um pouco de olhar para o outro Brasil. Sabe aquela coisa quando o semáforo fica vermelho e a gente vê aquela pessoa na rua pedindo com aqueles cartazes terríveis, angustiantes: estou comendo lixo, tenho fome. E a gente quer sumir. Eu, pelo menos, quando vejo esse tipo de coisas, eu fico numa tristeza absurda. E a vontade que eu tenho é de desaparecer, de sumir do mundo, de não ter vindo ao mundo, né? E a gente vai ver isso nessa canção. Está no disco Planeta Fome. A música se chama Brasis. Vamos ouvir esses dois Brasis, no plural mesmo. Vamos lá.

0: Elza Soares, genial, com esse canto gutural dela, que não adianta nem tentar imitar, eu morro de vontade aqui, quando ela diz mulata desse jeito, eu fico aqui, eu não caibo em mim, eu fico doido de vontade de tentar imitar, mas seria ridículo, claro. Elza Soares cantou Brasis, de Seu Jorge, Gabriel Moura e Jovi Joviniano, disco Planeta Fome, de 2019. As contradições aqui são absolutamente evidentes, eu não preciso me deter muito, porque a letra é muito clara, fala de todas as nossas contradições e de todas as nossas fusões, né? O Brasil é um país composto por gente de todo canto do planeta. Eu não vou citar nomes aqui, mas eu lembro uma vez, quando houve o recadastramento dos estrangeiros, eu sou filho de pai e mãe italianos, né? E meu pai era engenheiro, veio para cá trabalhar e trouxe muita coisa importante para o Brasil. E quando houve esse recadastramento, aparece na televisão um fulano da Polícia Federal, de sobrenome italiano, não vou dizer aqui o sobrenome dele, mas de sobrenome escancaradamente italiano, dizendo que os alienígenas precisam entender, os alienígenas. Um filho de imigrante, um imigrante, né? Se referindo aos estrangeiros que tinham de se recadastrar como alienígenas. Eu me lembro da reação do meu pai. Meu pai pulou da cadeira, pulou do sofá, ficou louco. E a canção aqui, Brasis, mostra que nós somos toda essa fusão de tudo, do negro, do branco, do nissei, do índio peladão, do mameluco, do cafuso, né? E por aí vai. Esse país, se não único, porque há outros países no planeta também formados por uma miscigenação muito grande, né? Mas o Brasil é assim. O Brasil é tudo isso que está nessa letra e, lamentavelmente, é também essa contradição da riqueza e da pobreza. Não precisava ser assim, de jeito nenhum. E a Elza interpreta isso com um tom, com uma força, com uma melancolia que só ela, mais ninguém.
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0: Elza Soares, querida Elza Soares, que nos deixou em janeiro de 2022, no Rio de Janeiro. Nós vamos ouvir agora uma canção que está no disco Deus é Mulher, de 2018. Um disco forte, muito forte, como a própria Elza, né? Forte, sempre muito forte. A música se chama Hienas na TV. Hienas, aquele bicho brabo, feroz. Hienas na TV, composição de Kiko Dinucci e Clima. Elza Soares, vamos ouvir.

Elza Soares, Hienas na TV. A música é de Kiko, Dinucci e Clima. Está no disco Deus é Mulher, de 2018. A Elza usa a força dela e a força da canção para dizer, e o título é muito forte, né? Hienas. É uma metáfora pesadíssima. Hienas na TV, né? E a gente pode pensar aqui em tudo que a gente quiser, a TV como instrumento de manipulação, de dominação, de exibição do dominante, né? Do preconceito disso e daquilo. E a letra é fortemente combativa, né, em relação a tudo isso, e começa já assim: eu digo sim para quem diz não e para quem quiser ouvir. Eu digo não porque eles vêm para devorar meu coração. É uma posição de quem tem consciência do que acontece e grita hienas na TV. Eu diria ainda que o final da letra é muito forte. As hienas, quando você vê as hienas na TV, essa visão, sim, sei que podem devorar, podem se matar de rir, mas rir no fim, jamais. Lembra? Quem ri por último, ri melhor. Rir no fim, jamais. O grito de quem não se entrega, de quem luta e vai até o fim. E por falar em fim, a gente vai ouvir a canção que dá nome ao disco A Mulher do Fim do Mundo, de 2015, composição de Rômulo Frois e Alice Coutinho. O nome da música é Mulher do Fim do Mundo. O disco se chama A Mulher do Fim do Mundo, a música se chama Mulher do Fim do Mundo. É mais um libelo muito forte que a Elza incorpora com a sua força, com a sua voz, com a sua figura. A Elza Soares tinha uma figura fortíssima. A presença dela no palco era uma coisa por si só já extremamente forte. E ela, soltando a voz, fosse para falar, fosse para cantar, era uma coisa impressionante. Vamos lá.

Mulher do Fim do Mundo, canção composta por Rômulo Frois e Alice Coutinho. Quem cantou? Elza Soares. Elza Soares não nasceu Elza Soares. Nasceu Elza Gomes da Conceição. O nome Elza Soares vem depois. A impressão que a gente tem é que essa canção, Mulher do Fim do Mundo, foi feita como se fosse uma biografia. Foi feita para a própria Elza, retratando a Elza, né? O que ela viveu, aquilo que ela enfrentou na vida. Isso está claro, absolutamente claro, na letra, que não esconde nada, absolutamente nada. Na avenida deixei lá a pele preta e a minha voz, a minha fala, minha opinião, a minha casa, minha solidão. A Elza Soares enfrentou uma solidão braba na vida, todo mundo sabe do envolvimento dela com o Garrincha e o que isso custou para ela, né? Sob todos os aspectos. A Elza teve que ir embora do Brasil durante um tempo, porque a perseguição era grande, foi para a Itália, foi para cá, foi para lá. Viveu uma vida difícil, muito difícil, em guerra constante contra isso e aquilo. E isso tudo está expresso aqui nessa letra. Joguei do alto do terceiro andar, quebrei a cara e me livrei do resto dessa vida. E por aí vai. Elza Soares. Agora a gente vai para um rápido intervalo, daqui a pouquinho estaremos de volta.

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6: Voltamos com o Letra e Música. O programa hoje é dedicado a Elza Soares. A gente vai ouvir agora uma canção que está no disco Deus é Mulher, composição de Douglas Germano. A música se chama O Que Se Cala. Preste atenção no título, porque ele pode permitir mais de uma interpretação. O Que Se Cala. Entra em cena mais uma vez o tema da nossa formação como nação e também outros temas ligados a essas questões todas de hoje, o lugar de fala, o preconceito e por aí vai, né? Então vamos ouvir Elza Soares, composição de Douglas Germano, O Que Se Cala.

0: Elza Soares e a sua voz única, eu vou dizer de novo, e de novo, e de novo, não existe outra Elza Soares. Não há quem tenha a força que ela tinha para cantar do jeito que ela cantava, para transmitir do jeito que ela transmitia, para interpretar do jeito que ela interpretava. Quando ela solta esse som da garganta ali, aquela coisa, né? A gente fica, eu pelo menos, fico absolutamente em transe. E essa canção começa com uma declaração que é tudo, faz parte daquilo que eu mencionei antes, né? Mil nações moldaram minha cara. Mil nações moldaram minha cara. Minha voz uso para dizer o que se cala. Lembra que eu disse, pense um pouco no título, o que se cala? Uso para dizer o que se cala, para dizer aquilo que não é dito. Mas também a gente pode pensar o que se cala, aquele que se cala, aquele que não reage, aquele que engole a seco e não se manifesta. E o meu país é meu lugar de fala. Essa expressão lugar de fala hoje é muito ouvida e muita gente diz, você não pode falar sobre tal coisa porque você não ocupa esse lugar de fala. Só quem está nessa situação é que pode falar disso, é o tal do lugar de fala. Mas a letra aqui, de certa forma, elimina essa coisa da restrição do lugar de fala, porque ela diz, o meu país é meu lugar de fala. Ou seja, eu não preciso ser necessariamente do grupo A ou do grupo B ou do grupo C para poder falar das questões do grupo A, do grupo B, do grupo C. O meu país é meu lugar de fala. E por aí vai, a letra bate pesado nessas chagas todas do Brasil, né? Para que separar, para que desunir, por que só gritar, por que nunca ouvir? Você já se pôs no lugar das pessoas que são oprimidas, no lugar das pessoas que são segregadas, no lugar das pessoas que sofrem por uma condição pela qual não deveriam sofrer? Você já se pôs no lugar dessas pessoas? É, não é fácil não, de jeito nenhum.
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0: Hoje o programa é dedicado a Elza Soares, cantora monumental deste país. A gente vai ouvir agora uma composição de Luiz Gonzaga Júnior, Gonzaguinha, que está no disco da Elza, chamado Planeta Fome. A música se chama Comportamento Geral. Eu chamo a atenção, antes de ouvirmos a música, para o fato de que o Gonzaguinha gravou essa canção na década de 70 e ela foi proibida. Gravou, a música foi tocada e aí alguém lá, algum gênio com J, né, da censura, opa, letra subversiva, era assim que eles diziam, né? Música subversiva, tudo era subversivo, tudo, respirar era subversivo, né? E a música foi proibida. E o Gonzaguinha não podia mais cantar. Eu lembro que vi um espetáculo do Gonzaguinha aqui em São Paulo, no Teatro São Pedro. A música já estava proibida. E ele, sentado ali, sozinho, com um violão, cantou uma música, cantou outra, e alguém na plateia gritava, sem parar, comportamento geral, comportamento geral, comportamento geral. E ele cantava mais uma e mais uma, até que ele ficou com a paciência cheia, e disse, venha cá você e cante, o microfone está aqui, é seu. Né? É claro, porque se o Gonzaguinha cantasse, certamente havia ali algum maldito espião, né? E certamente ele sairia de lá preso, né? Como era comum naqueles tempos absolutamente escuros, funestos, nefastos. E aí pronto, né? Aí o sujeito parou de encher a paciência e, né, de ficar gritando comportamento geral, comportamento geral, comportamento geral. A Elza gravou, bom, a gravação do Gonzaguinha, quer ouvir um pedaço? Vamos lá.
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1: Dizia eu, a gravação do Gonzaguinho, e você ouviu um trecho dessa gravação, é bonita, é forte, mas a Elza Soares, 40 e tantos anos depois, grava isso de um jeito absurdo. Vamos ouvir Comportamento Geral de Luiz Gonzaga Júnior com Elza Soares do disco Planeta Fome de 2019.

0: Elza Soares e sua voz única, Comportamento Geral de Luiz Gonzaga Júnior. Essa canção, como eu disse, foi proibida na década de 70, mal saiu e a censura proibiu. Estranho, porque naquela época existia a censura prévia, não se gravava nada sem a aprovação da censura. E os censores devem ter cochilado, isso aconteceu várias vezes. E aí havia a coisa mais ridícula ainda, que era proibir o que tinha sido liberado, né? Isso aconteceu, por exemplo, com Chico Buarque, Apesar de Você, que fez um sucesso danado. Lembra? Apesar de Você?
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0: Fez um sucesso danado e aí alguém falou lá para algum milico, algum censor: olha essa música, não sei não, acho que ela... Aí pronto. E quando saía a notícia da proibição, aquilo era ridículo, era a confissão do ridículo, né? Isso aconteceu também com o Comportamento Geral. A letra fala do conformismo, né? Do conformismo. Você tem que fazer isso e aquilo, rezar pelo bem do patrão, né? E você merece, tudo vai bem, cerveja, samba, amanhã e tal. Deve aprender a baixar a cabeça, dizer obrigado. A música é extremamente irônica, contundente, forte, e parece, né? Eu não sei, tenho a impressão de que as coisas não mudam, né? Não sei se você tem essa impressão, se você concorda comigo, mas se essa música fosse feita amanhã de manhã, ela teria tudo para ser atual neste Brasil que anda como caranguejo. Letra e música, hoje dedicado a Elza Soares, e nós vamos ouvir uma canção que está no disco Planeta Fome, de 2019, uma canção curtinha, bem curtinha, que foi composta por ela, Elza Soares. É uma letra pequena, mas muito forte, muito doída. E a interpretação dela é absolutamente condizente com o que diz o texto, com o que diz a canção. Vamos lá.
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discos que ela gravou. Agora vamos para o disco Deus é Mulher, de 2018, uma composição de Mariá, Portugal. A música se chama Um Olho Aberto e é mais um grito libertário, né? Um grito libertador que a Elza incorpora, encarna, né? Com muita força. Você vai perceber na letra muita coisa da nossa realidade. Vamos ouvir.

0: esse papo sobre a natureza?
1: Um Olho Aberto, de Mariá, Portugal, com Elza Soares, canção que está no disco Deus é Mulher, de 2018. Você já ouviu falar do conceito de modernidade líquida, verdade líquida, né? Conceito líquido? Isso é um conceito criado por um filósofo polonês, né? Chamado Zygmunt Bauman, que diz que o mundo hoje é líquido. Líquido porque as coisas escorrem, né? Não duram. Tudo é líquido, né? E a verdade também é líquida. É uma verdade garimpada até não sobrar nada. A letra dessa canção, que é de Mariá, Portugal, aborda indiretamente essa questão. Uma natureza cuspida e escarrada, isso faz

0: parte de um provérbio muito conhecido, né? É cuspido e escarrado, muita gente inventa bobagens a respeito desse provérbio, diz que não é assim, que é assado, não sei o quê. O provérbio é assim mesmo, né? Cuspido e escarrado, né? Provérbio com duas palavras não muito elegantes, né? Mas muito fortes, muito fortes. Uma natureza que é a sua cara, uma natureza cuspida e escarrada, né? Onde a verdade é garimpada até não sobrar nada. É o mundo da pós-verdade, né? Porque a verdade parece, deixou de existir. A verdade é aquilo que eu quero que seja verdade. A verdade é a minha verdade, né? E as pessoas se deixam levar por isso. Estão aí as tais redes, que eu não chamo, nunca chamei de redes sociais, sempre chamei e chamo de redes antissociais, né? Porque promovem o desarranjo, né? Promovem essa coisa líquida, essa verdade garimpada até não sobrar nada, né? A letra toca ainda em pontos importantes, na sede do sexo, o peixe, o índio, o rio concreto invadindo os edifícios, o nome, o muro, circuito fechado, olho aberto para você dormir tranquilo. Tudo tem relação com esse mundo absolutamente absurdo que a gente vive, essa verdadeira distopia, que deixou de ser distopia para passar a ser a realidade, né? Barbaridades e barbaridades acontecendo uma atrás da outra e conceitos estúpidos sendo repetidos à exaustão numa quase teoria daquele fulano, daquele alemão de bigodinho, lembra? Minta, minta, minta, minta até a sua mentira transformar-se em verdade, lembra-se disso? Pois é o que a gente anda vendo neste mundo em que estamos e este mundo que a letra da Maria Portugal aborda com muita competência, com muita força. Bom, nós estamos chegando ao fim deste programa que tentou fazer uma homenagem, eu espero ter conseguido fazer isso. Eu acho que por mais que se faça, a gente sempre vai ficar devendo. O Brasil tem uma dívida muito grande com Elza Soares, uma dívida que deveria ter sido paga em vida. Muita gente fez isso, né? Mas muita gente ignorou solenemente Elza Soares e a vida dela não foi um mar de rosas, de jeito nenhum. Mas ela está no nosso coração, ela está na grandeza, na grandiosidade da arte brasileira. E foi o que nós tentamos fazer aqui. Eu convido você a ouvir mais coisas da Elza, coisas que ela gravou lá para trás. Na década de 60, há discos antológicos que você encontra na internet com facilidade. Você pode ouvir também a Elza cantando em discos do José Miguel Wisnik, que eu citei aqui hoje, um disco dele chamado São Paulo Rio, de 2000, e um disco de 2003 chamado Pérolas aos Poucos. A Elza está lá com o grande José Miguel Wisnik, professor Zé Miguel. E faça isso, ouça Elza Soares, divulgue Elza Soares, uma grande voz deste país, uma grande voz sob todos os aspectos da palavra voz. O programa de hoje teve a produção de Gabriela Paques, apoio de Lavínia Vilas Boas e trabalhos técnicos de Wagner Freitas. Eu deixo a você o meu forte abraço.
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1: Olá, estamos iniciando o Concerto do Meio-Dia. E quem começa o programa hoje é Dmitri Shostakovich, com sua obra Allegretto e Moderato, do Concerto número 1 para violoncelo em Mi bemol maior, opus 107. Ao violoncelo, Yo-Yo Ma, Orquestra Filarmonia, Eugène Ormandy, maestro.

Petrovich, Allegretto e Moderato, do Concerto número 1 para violoncelo em Mi bemol maior, opus 107, com Yo-Yo Ma ao violoncelo e Eugène Ormandy conduzindo a Orquestra Filarmonia. Agora vamos a um pequeno intervalo. O Concerto do meio-dia volta logo após.

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Olá, estamos de volta com o Concerto do Meio-Dia. Vamos ouvir de Étienne Méhul a Sinfonia número 4 em Mi maior. São quatro movimentos: Adagio Allegro, Andante, Minuet Allegro, Final Allegro. Orquestra da Fundação Gulbenkian de Lisboa, sob a regência de Michel Ziyarchevsky.

0: Ouvimos a Sinfonia número 4 em Mi Maior de Étienne Méruel, com a orquestra da Fundação Gulbenkian de Lisboa, sob a regência de Michel Zviertchevsky. E desta forma apresentamos o concerto do meio-dia. Bruno Lombisani produziu e Fabiano Souza cuidou do som. A você, ouvinte, o nosso muito obrigado.
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4: Olá, caros amigos do programa Contrastes, sejam bem-vindos a mais uma edição do nosso programa. Estamos sempre acostumados a colocar Wolfgang Amadeus Mozart no pedestal mais alto, ou em um dos mais altos. Ele é o gênio, o prodígio, a principal influência de gerações de músicos. Mas, e se a gente invertisse a pergunta? Quem o próprio Mozart admirava? O que tocava na playlist mental, por assim dizer, do maior gênio de Salisburgo? Hoje faremos uma viagem no tempo para o século XVIII. Durante a próxima hora escassa, ouviremos a música dos compositores que fizeram o queixo de Mozart cair. Aqueles com quem ele aprendeu, a quem ele copiou e a quem ele devotou profundo respeito. Para começar, vamos voltar a 1764. Mozart tinha apenas 8 anos e estava em turnê por Londres com o seu pai. Lá, ele conheceu um homem que seria a sua primeira grande influência, Johann Christian Bach, o filho mais novo do grande Johann Sebastian Bach. O Bach de Londres, como era conhecido, colocou o pequeno Mozart no colo e juntos improvisaram ao cravo, por horas. Quando Johann Christian morreu, anos depois, Mozart escreveu "Que perda para o mundo da música". Vamos ouvir um pouco do estilo elegante e melódico que tanto cativou o menino Mozart.

Ouvimos o primeiro movimento da Sinfonia Opus 3, número 1, de Johann Christian Bach, com a Hanover Band e Anthony Halsted. A leveza, a clareza e a emoção de Johann Christian Bach. Você consegue quase ouvir os ecos disso nas primeiras sinfonias do próprio Mozart. Mas o tempo passa. Mozart cresce, deixa a vida de menino prodígio e se muda para Viena para tentar a vida como músico independente. Lá, nos anos 1780, ele conhece o barão Van Swieten, um diplomata fanático por música antiga. Todo domingo ao meio-dia, na biblioteca do barão, Mozart e outros músicos se reuniam para estudar partituras de compositores do passado. Foi lá que Mozart descobriu um gigante, Georg Friedrich Händel. O barão até encomendou a Mozart que fizesse novos arranjos para as obras de Händel, modernizando assim os instrumentos para o gosto vienense. Mozart fez isso com o famoso oratório O Messias. Ele não mudou a essência genial de Händel, apenas adicionou cores novas, por exemplo, com clarinetes e trompas. Vamos ouvir como soa o clássico de Händel, filtrado pelas lentes e pela orquestração de Wolfgang Amadeus Mozart. Primeiro, um dos números clássicos do Messias em sua versão original.

Esse foi Sir John Eliot Gardiner regendo Handel. E agora vamos ouvir como Mozart transformou esse mesmo número do Messias.

Essa foi a versão de Mozart, respeitosa, domestre, mas adicionando instrumentos para adaptar a música ao gosto da época. É sensacional, é como ver um mestre pintando sobre o esboço perfeito de outro mestre. Nesses mesmos encontros de domingo na casa do Barão van Swieten, Mozart teve o encontro musical mais transformador de sua vida adulta. Ele foi apresentado à obra do pai de Johann Christian, o grande Johann Sebastian Bach. Conta a lenda que mais tarde em sua vida, ao ouvir um coral cantando um motete de Bach em Leipzig, Mozart exclamou: "Finalmente aqui está algo com o qual se pode aprender." Mozart ficou obcecado pelas fugas e pelo contraponto de Bach. A complexidade matemática e a profundidade espiritual de Bach mudaram completamente a forma como Mozart escreveria a partir dali. Como prova dessa admiração, Mozart pegou várias fugas de Bach, escritas para teclado, e as transcreveu para trio de cordas, só para poder estudá-las por dentro e depois tocá-las juntos com seus amigos. Ouça agora essa ponte direta entre o barroco e o classicismo, o cérebro de Bach nas cordas de Mozart.

0: Ouvimos a fuga número 5 de Mozart, transcrição desde Bach para trio de cordas, violino, viola, violoncelo, com o trio Reger. Vamos fazer agora uma pequena pausa e já voltaremos para conhecer mais músicos admirados por Mozart.
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11: E voltamos para o nosso mundo mozartiano. No final do bloco anterior, ouvimos o intricado quebra-cabeças musical de Johann Sebastian Bach nas transcrições de Mozart. Até agora falamos de influências da infância ou de compositores do passado, mas Mozart teve um grande ídolo vivo que se tornou um de seus amigos mais próximos. Estou falando de Joseph Haydn, o pai da sinfonia e o pai do quarteto de cordas. Eles se encontravam em Viena para tocar quartetos juntos, Haydn no violino, Mozart na viola. O respeito era mútuo e absoluto. Haydn, mais velho e consagrado, virou-se um dia para o pai de Mozart e disse a famosa frase, abre aspas, diante de Deus e como um homem honesto, eu lhe digo que seu filho é o maior compositor que eu conheça, seja pessoalmente, seja de nome. Fecha aspas. Como agradecimento por tudo o que aprendeu, Mozart dedicou um conjunto de 6 quartetos magistrais a Haydn. Mas, para homenagear essa amizade agora, ouviremos a música do próprio mestre Haydn. Prestem atenção na inteligência, no humor e na estrutura impecável. Esse é o quarteto de cordas Opus 33, número 2, conhecido como A Piada.

Ese fue el último movimiento del cuarteto de Haydn, opus 33, número 2, conocido como Apiada con el cuarteto Emerson. O final falso siempre pega as plateias desavisadas de surpresa até hoje. Não é de se admirar que Mozart amasse tanto a genialidade espirituosa desse homem. Mas Haydn não foi apenas um compositor cheio de humor, naturalmente. Aqui, um dos pontos altos de sua produção sinfônica.

Esse foi o primeiro movimento da Sinfonia número 104 de Franz Joseph Haydn, na interpretação de Paavo Järvi com a Kammerphilharmonie Bremen. Mas Mozart admirava também muitos outros compositores cuja fama não chegou até os nossos tempos. Se Johann Christian Bach ou seu pai Johann Sebastian são tocados e admirados até hoje, assim como Handel e Haydn, não podemos dizer o mesmo para outros nomes da música que, admiradíssimos por Mozart, hoje são conhecidos por um número limitadíssimo de pessoas. A título de exemplo, ouviremos agora o primeiro movimento do Concerto para Violino de Josef Myslivecek.

Ouvimos o primeiro movimento do Concerto para Violino em Dó Maior de Josef Myslivecek, compositor tcheco admirado por Mozart, com Shizuka Ishikawa no violino e a Orquestra de Câmara Dvorak, regida por Libor Pesek. Ouvimos a grandiosidade de Handel, o contraponto matemático de Johann Sebastian Bach e a arquitetura genial de Haydn. O que acontece quando você coloca tudo isso dentro do cérebro mais brilhante da história da música? A resposta está na última sinfonia que Mozart escreveu antes de morrer, a Sinfonia número 41, apelidada de Júpiter. No último movimento dessa sinfonia, Mozart faz o impossível. Ele pega a estrutura e o brilho de Haydn, a combina com o contraponto rigoroso de Johann Sebastian Bach, ele cria 5 temas melódicos independentes e no grande final faz com que todos os 5 toquem ao mesmo tempo, numa fuga gloriosa que soa leve, clara e absolutamente divina. É a síntese de todas as suas influências elevadas a um patamar que nunca foi igualado. Para encerrar nossa hora escassa juntos, deixo vocês com esse milagre da criação humana, o aluno que superou seus mestres, mas que os carregou em cada nota que escreveu.

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17: 14 horas.
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21: Olá, ouvinte da Rádio Cultura FM. Eu sou Laura Mayumi, chegando com mais uma edição do Quatro Estações. Vamos começar com o período barroco, de Johann Pachelbel, 1653 a 1706. Vamos ouvir Canon e Giga em Ré maior.

0: Ouvimos Canon e Giga em Ré maior, do compositor Johann Pachelbel, com música antiga de Colônia, sob regência de Reinhard Goebel.
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0: Seguimos para o classicismo com composição de Muzio Clementi, 1752 a 1832. Vamos ouvir Sonata para piano em Fá sustenido menor.

0: Do compositor italiano Muzio Clementi, ouvimos Sonata para piano em Fá sustenido menor, opus 25, número 5. Movimentos Allegro com espressione, Lento e patético e Presto, com Maria Tipo ao piano.
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0: Seguimos o Quatro Estações de hoje, agora para o Romantismo, com composição de Johannes Brahms, 1833 a 1897. Vamos ouvir o movimento Scherzo, Allegro molto do trio para piano e cordas em Si maior.

0: De Johannes Brahms, ouvimos o movimento Scherzo, Allegro Molto, do trio para piano e cordas em Si maior, opus 8, com o trio Bozart.
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0: Vamos agora para um rápido intervalo e já voltamos com Quatro Estações aqui na Cultura FM.

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4: Estamos de volta com o Quatro Estações e vamos agora encerrar o programa com O Século XX, de Philip Glass, nascido em 1937, o concerto para violino e orquestra.

0: De Philip Glass ouvimos Concerto para Violino e Orquestra, com Gidon Kremer ao violino e a Orquestra Filarmônica de Viena, sob regência de Christoph von Dohnányi. E eu encerro por aqui esta edição do Quatro Estações. Eu sou a Laura Mayumi, na apresentação, a produção é de Bruno Lombizani e os trabalhos técnicos de Roberto Rocha e Wagner Freitas. Obrigada pela sua companhia, um abraço e até a próxima.
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12: 15 horas.
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14: Um dia, quando todos os livros forem queimados por inúteis, há de haver algum, pode ser que tenor e talvez italiano, que ensine esta verdade aos homens. 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

Olá, ouvintes da Cultura FM, sejam todos muito bem-vindos ao nosso Teatro de Ópera. Vamos ouvir hoje uma ópera de Sergei Prokofiev, O Anjo de Fogo.

Ópera em 5 atos e 7 quadros, O Anjo de Fogo tem libreto do compositor baseado no romance de mesmo nome de Valery Byussov, publicado na Rússia em 1907. Prokofiev trabalhou em O Anjo de Fogo entre 1920 e 1926, quando ainda estava nos Estados Unidos. Em 1926, a ópera foi aceita pelo maestro Bruno Walter para uma encenação em Berlim, mas não chegou a ser montada. 3 anos depois, Koussevitzky regeu o interlúdio e a cena de Agripa em um concerto em Paris. Mas O Anjo de Fogo só estreou em versão de concerto no Teatro de Champs-Élysées, em Paris, em novembro de 1954, um ano após a morte do compositor. A estreia da ópera encenada aconteceu no Teatro La Fenice de Veneza, em 15 de setembro de 1955. A gravação que vamos ouvir traz a soprano americana Nadine Secund no papel de Renata, o barítono alemão Siegfried Lorenz como Ruprecht, o tenor australiano Heinz Zednik como o filósofo Agrippa von Nettenschein, a mezzo-soprano alemã Rosemarie Lang como a dona do albergue, o baixo-barítono galês Bryn Terfel como Matthias Wiesmann, um amigo de Ruprecht, e o baixo-alemão Kurt Moll no papel do Inquisidor. Grupo vocal de Gösta Holling, coro de câmara pró-música e orquestra sinfônica de Gothenburg, sob a regência de Niem Järvi.

0: O primeiro ato acontece em um albergue à beira de uma estrada em uma pequena cidade medieval da Alemanha. O cavalheiro Ruprecht, que acaba de voltar de uma viagem à América, ouve gritos no quarto vizinho. Ele corre e descobre uma jovem, Renata, aterrorizada por um perigo invisível. Quando se acalma, ela lhe conta sua história. Desde a infância, é visitada por um anjo de fogo, Madiel. Depois que cresceu, a jovem lhe ofereceu seu amor e ele desapareceu, prometendo voltar sob uma aparência humana. Renata acreditou reconhecê-lo no conde Heinrich, do qual se tornou amante. Agora, abandonada, é tomada por horríveis visões. Em vão, Ruprecht procura seduzir a jovem, mas finalmente decide ajudá-la a encontrar o conde. A dona do albergue traz uma vidente para ver Renata, que prediz para a jovem um futuro marcado pelo signo do sangue.
1: Sergei Prokofiev, o Anjo de Fogo. Personagens e intérpretes: Renata Nadine Secunde, Ruprecht, um cavaleiro, Siegfried Lorenz, dona do albergue, Rosemarie Lang, a vidente, a madre superiora, Ruthin Enger Eli, Agrippa von Nettenstein e Mephistopheles, Hans Denick, Matthias Wiesmann e o garçom, Bryn Terfel, Jakob Glock e o médico, Gösta Zachrisson, Fausto Petteri Salomá, taverneiro de Colônia, Carl Gustav Holgren, inquisidor Kurt Moll, coro de câmara pro música e orquestra sinfônica de Gotemburgo, sob regência de Nemeyerve. Primeiro ato.

Sergei Prokofiev, O Anjo de Fogo. Nadine Secunda, Siegfried Lorenz, Rosemarie Lang, Heinz Zdenek, Brent Terfel e Kurt Moll. Coro de Câmara Promúsica e Orquestra Sinfônica de Gotemburgo, sob regência de Neme Järvi.

Renata e Ruprecht entregam-se à feitiçaria para encontrar Heinrich, que a jovem julga ser a encarnação do seu anjo de fogo. Jacob Glock, o livreiro judeu que lhes fornece textos ocultos sobre magia, propõe levar Ruprecht até o sábio Agrippa von Nettenschein, um grande mago conhecido como mestre nas artes diabólicas.

A segunda cena se passa no gabinete de Agrippa von Nettenschein. Ruprecht veio pedir seu conselho, mas o mago evita de todas as formas responder às suas perguntas. Afirma apenas que a verdadeira magia é a ciência das ciências e que ela somente se revelará àqueles que buscam conhecimento profundo e não aos curiosos.

Sergei Prokofiev, o Anjo de Fogo. Personagens e intérpretes: Renata Nadine Secunde, Ruprecht, um cavaleiro, Siegfried Lawrence, dona do albergue Rosemarie Lang, a vidente e a madre superiora Rutenanger Ellie, Agrippa von Nettelschein e Mephistófeles Heinz Denick, Matthias Wiesmann e o garçom Bryn Terfel, Jakob Glock e o médico Gösta Zachrisson, Fausto Petteri Salomá, taverneiro de Colônia Carl Gustav Holgren, inquisidor Kurt Moll, coro de câmara Promúsica e Orquestra Sinfônica de Gotemburgo, sob regência de Nemeljärvi. Segundo ato.

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0: Sergei Prokofiev, o Anjo de Fogo, Nadine Secunda, Siegfried Lorenz, Rosemary Lang, Heinz Zdenek, Brent Terfel e Kurt Moll. Coro de Câmara Pro Música e Orquestra Sinfônica de Gotemburgo, sob regência de Neme Järvi.
1: Vamos agora para uma breve pausa e já retornamos para a sequência de O Anjo de Fogo, ópera de Sergei Prokofiev.

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O terceiro ato tem início em uma rua de Colônia, diante da casa do Conde Heinrich. Renata conta a Ruprecht que reencontrou o conde, mas ele a rejeitou, dizendo que ela pertence ao mal. Ruprecht procura consolá-la, mas a jovem o instiga a desafiar Heinrich para um duelo e matá-lo. Afinal, o conde é simplesmente um homem que a seduziu e a abandonou. Ele não é o seu anjo Madiel. Suplicando, a jovem promete que se Ruprecht matar Heinrich, ela finalmente será dele. Em princípio, mesmo perdidamente apaixonado por Renata, Ruprecht não aceita a proposta, mas acaba se rendendo aos apelos da jovem e se dirige à casa do conde.

Pela janela, Renata vê Ruprecht desafiar o conde, que mais uma vez ela acha parecido com seu anjo de fogo. Extremamente perturbada e arrependida, ela lamenta seu gesto. Mas é tarde demais. O conde já aceitou o duelo. Renata suplica então a Ruprecht que não toque em Madiel, mesmo que tenha de se sacrificar.

0: A cena seguinte se passa às margens do Reno. Ruprecht, ferido durante o duelo, é socorrido por seu amigo Matthias Wiesmann. Vendo nesse estado, Renata, arrependida, confessa que o ama e jura fidelidade. Mas o cavalheiro é tomado pelo delírio.
1: Sergei Prokofiev, o Anjo de Fogo. Personagens e intérpretes. Renata Nadine Secunde. Ruprecht, um cavaleiro. Siegfried Lorenz. Dona do albergue, Rosemarie Lang. A vidente e a madre superiora, Ruthin Enger Eli. Agrippa von Nettenstein e Mephistófeles, Heinz Denick. Matthias Wiesmann e o garçom, Brin Terfel. Jakob Glock e o médico, Gösta Zachrisson. Fausto Petteri Salomá. Taverneiro de Colônia, Carl Gustav Holgren. Inquisidor Kurt Moll. Coro de Câmara Pro Música e Orquestra Sinfônica de Gotemburgo, sob regência de Nemeyerve. Terceiro ato.

0: de Câmara Pro Música e Orquestra Sinfônica de Gotemburgo, sob regência de Neme Järvi.
1: O quarto ato acontece em uma praça calma de Colônia.

Renata anuncia a Ruprecht que vai deixá-lo para entrar para um convento, a fim de expiar seus pecados e salvar a sua alma. Em vão, Ruprecht tenta convencê-la de que Deus criou o homem e lhe deu a terra não para que ele renuncie às suas lutas e paixões. O dever supremo do homem é representado pelo trabalho honesto e somente os sentimentos apaixonados lhe trazem a verdadeira alegria. Mas Renata não quer escutá-lo. Para ela, a felicidade terrestre é um grande pecado do qual todos devem se arrepender. Apesar dos esforços de Ruprecht, ela se apossa de uma faca e se fere no ombro, fugindo em seguida.

0: Da taverna vizinha, sem serem notados, Mefistófeles e Fausto observam a cena. Depois, vendo Ruprecht sentado sozinho e visivelmente aflito, Mefistófeles pede ao cavalheiro que lhe sirva de guia pela cidade, prometendo melhorar seu humor se lhes fizer companhia.
1: Sergei Prokofiev, o Anjo de Fogo. Personagens e intérpretes: Renata Nadine Secunde, Ruprecht, um cavaleiro, Siegfried Lorenz, dona do albergue Rosemarie Lang, a vidente e a madre superiora Ruthild Enger Eli, Agrippa von Nettesheim e Mephistopheles Heinz Denick, Matthias Wiesmann e o garçom Bryn Terfel, Jakob Glock e o médico Gösta Zachrisson, Fausto Petteri Salomá, taverneiro de Colônia Carl Gustav Holgren, inquisidor Kurt Moll, coro de câmara Promúsica e Orquestra Sinfônica de Gotemburgo, sob regência de Nemejärvi. Quarto ato.

0: Música e Orquestra Sinfônica de Gotemburgo, sob regência de Neme Järvi.
1: Vamos para uma breve pausa e já retornamos para a sequência final de O Anjo de Fogo, ópera de Sergei Prokofiev.

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14: Estamos de volta para o quinto e último ato de O Anjo de Fogo, ópera de Sergei Prokofiev. O quinto ato se passa em um aposento sombrio de um convento. Renata é interrogada pela Madre Superiora sobre suas visões diabólicas. A freira observa que desde que ela chegou ao convento não há mais paz, ouvem-se ruídos estranhos e as irmãs são perturbadas por demônios. Aos poucos, todas as freiras e o inquisidor se reúnem na cripta do convento. Este também interroga Renata, que reafirma seu desejo de salvar-se. Inicia-se o exorcismo. De repente, todas as freiras são tomadas por crises de histeria. Após uma cena de loucura coletiva, Renata, em presença de Ruprecht, que, acompanhado por Mefistófeles, tudo observa através de uma janela. Ela é então condenada pela Inquisição a morrer na fogueira.

Sergei Prokofiev, o Anjo de Fogo. Personagens e intérpretes: Renata Nadine Secunde, Ruprecht, um cavaleiro, Siegfried Lawrence, Dona do Albergue, Rosemarie Lang, a vidente e a madre superiora, Ruthin Enger Eli, Agrippa von Nettesheim e Mephistopheles, Heinz Denick, Matthias Wiesmann e o garçom, Bryn Terfel, Jakob Glock e o médico, Gösta Zachrisson, Fausto Petteri Salomá, taverneiro de colônia, Carl Gustav Holgren, inquisidor, Kurt Moll, coro de câmara pro música e orquestra sinfônica de Gotemburgo, sob regência de Nemeljärvi. Quinto ato.

Sergei Prokofiev, o Anjo de Fogo, Nadine Secunda, Siegfried Lorenz, Rosemary Lang, Heinz Zdenek, Brent Terfel e Kurt Moll. Coro de Câmara Pro Música e Orquestra Sinfônica de Gotemburgo, sob regência de Neme Järvi.

E assim chegamos ao fim do nosso encontro de hoje. Gravação e montagem de Marcelo Nascimento. Roteiro e apresentação de Chico Carvalho. Estágio em produção de Gustavo Gomes. E aproveito para convidar a você a também contribuir conosco, enviando sugestões para os nossos próximos programas. Se você tem o desejo de ouvir alguma ópera em especial ou alguma interpretação específica, envie sua sugestão para a nossa central de relacionamento pelo telefone 2182-3222, de segunda a sexta-feira, em horário comercial, ou então preenchendo um formulário direto no site cultura.ol.com.br/radio/contato. Eu ficarei muito contente em retribuí-lo. Até a semana que vem.

0: Um dia, quando todos os livros forem queimados por inúteis, há de haver algum, pode ser que tenor e talvez italiano, que ensine esta verdade aos homens. 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
10: Ludwig van Beethoven, segundo movimento andante com moto, da Sinfonia número 5 em Dó menor, opus 67, de Ludwig van Beethoven. A Orquestra Filarmônica de Berlim é regida por Herbert von Karajan.

Ouvimos o segundo movimento andante com moto da Sinfonia número 5 em Dó menor, opus 67 de Beethoven, com a Filarmônica de Berlim, sob regência de Herbert von Karajan. Ludwig van Beethoven, quarteto de cordas em Dó menor, opus 18, número 4, quarto movimento allegretto, interpretação do quarteto Pavel Haas.

Este foi o quarto movimento Allegretto do Quarteto de Cordas em Dó Menor, opus 18, número 4, de Beethoven, com o quarteto Pavel Haas.

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2: Seguimos com mais Beethoven. Agora a sonata número 14 para piano em dó sustenido menor opus 27, número 2, Ao Luar, com o pianista Nelson Freire.

Com o pianista Nelson Freire, ouvimos a sonata número 14 para piano em dó sustenido menor, opus 27, número 2, Ao Luar, de Beethoven.

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14: Ludwig van Beethoven. Primeiro movimento alegro com brio, do trio número 4 em si bemol maior, opus 11, Gassenhauser. Interpretação do trio Beaux-Arts.

Do trio número 4 em si bemol maior, opus 11, Gassenhauer, de Beethoven, ouvimos o primeiro movimento Allegro com brio, com o trio Beaux-Arts.

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19: Ludwig van Beethoven. Bagatela para piano em Lá menor, por Elise. Ao piano, Alfred Brendel.

Esta foi a bagatela para piano em Lá menor, por Elise, de Ludwig van Beethoven, com o pianista Alfred Brendel. Ludwig van Beethoven, terceiro movimento Rondó Vivace, do concerto número 4 para piano em Sol maior, opus 58, de Beethoven. Orquestra Sinfônica de Viena, solista e regente Friedrich Gulda.

Do concerto número 4 para piano em Sol Maior, opus 58, de Beethoven, ouvimos o terceiro movimento Rondò Vivace. Orquestra Sinfônica de Viena, solista e regente Friedrich Gulli.

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2: Ludwig van Beethoven, terceiro movimento Allegretto da sonata número 17 para piano em ré menor opus 31, número 2, A Tempestade. Ao piano, Stephen Kovacevic.

Da sonata número 17 para piano em ré menor, opus 31, número 2, A Tempestade, de Beethoven, ouvimos o terceiro movimento alegreto com o pianista Stephen Kovacevic. Ludwig van Beethoven, fantasia coral para piano, coro e orquestra em dó menor, opus 80. Solista ao piano Rudolf Serkin, coro do Festival de Tanglewood e Orquestra Sinfônica de Boston, todos regidos por Seiji Ozawa.

Esta foi a Fantasia Coral para Piano, Cor e Orquestra em Dó Menor, Opus 80, de Beethoven, com o pianista Rudolf Serkin, o coro do Festival de Tanglewood e a Orquestra Sinfônica de Boston, todos regidos por Seiji Ozawa.

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10: Ludwig van Beethoven, trio para violino, viola e violoncelo em Sol Maior, Opus 9, número 1, terceiro movimento, Scherzo Allegro. Anne-Sophie Mutter, violino, Bruno Giurana, viola e Mstislav Rostropovich, violoncelo.

de Beethoven, terceiro movimento, Scherzo Allegro, do trio para violino, viola e violoncelo em Sol Maior, opus 9, número 1. Anne-Sophie Mutter, violino, Bruno Djuran, viola e Mstislav Rostropovich, violoncelo. Ludwig van Beethoven, minueto em Sol Maior. Filarmônia Virtuose de Nova York, sob direção de Richard Capp.

0: Com Richard Capp à frente da Filarmônia Virtuose de Nova York, ouvimos o minueto em sol maior de Ludwig van Beethoven.
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11: Olá, ouvinte! Este é o segundo programa da série A Voz Humana. Este instrumento musical capaz de manifestar tanto sentimento, tanta verdade, proporcionando à nossa alma a sua expressão. E para começarmos a viagem musical de hoje, ouviremos um coral búlgaro, Misto, cantando a capela uma canção sacra de 1922, O Pai Nosso, a mais famosa composição de Nikolai Kedrov, compositor russo de música litúrgica da Igreja Ortodoxa Russa. Além da beleza impactante desta música, das vozes notáveis, chama a sua atenção, ouvinte, para deter-se na respiração dos cantores, que parece quase não acontecer. Este é um truque, vamos dizer assim, que um coral tem, fazer os seus cantores respirarem em momentos diferentes numa mesma frase melódica, e não todos ao mesmo tempo, dando a nós a ilusão de que o coral não respira. E por que isso? Certamente para que a nossa emoção, mantida em suspense, entre em conexão imediata com a beleza que está dentro de nós.

Angela Gheorghiu, soprano romena, hoje tem 54 anos de idade. Nasceu de uma família simples, mas desde pequena cantava músicas de ópera com sua irmã. Aos 14 anos, começou a estudar canto na Universidade Nacional de Música de Bucareste. Após a queda do governo comunista do seu país, pôde, então, desenvolver a sua carreira internacional. Tem uma voz belíssima, robusta, de um lindo timbre, carregada de habilidades técnicas a serviço da sua notável musicalidade. No seu repertório constam inúmeras óperas, CDs, e cantou sob a regência dos renomados maestros de todas as casas de ópera do mundo. Vamos ouvir então esta extraordinária cantora romena, da ópera de Gaetano Donizetti, Anna Bolena, a ária Al dolce guidami, Castelnatio.

Angela Gheorghiu interpretou Al Dolce Guidami Castelnatio, da ópera Anna Bolena, de Gaetano Donizetti, com a orquestra da Royal Opera House Covent Garden, sob a regência de Richard Armstrong. Nos encantaremos agora com outro tipo de som, o da música de câmara. Um dueto feminino para canto e piano. Françoise Paulet, soprano, e Anne-Sophie von Otter, mezzo-soprano, com o pianista Cord Garbin, interpretando a história de amor entre Hélène e William, da balada de Hector Berlioz, Hélène, composta em 1929.

nas vozes de Françoise Paulet e Anne-Sophie von Otter, com o piano de Cord Garben, Helene, de Hector Berlioz. Agora, vamos ouvir um dueto de vozes masculinas, um tenor e um baixo. Um dueto de ópera, Os Pescadores de Pérolas, de Georges Bizet, Au fond du Temple Saint, do fundo do Santo Templo. É o momento em que estes dois homens, apaixonados pela mesma mulher, apesar de estarem totalmente enfeitiçados pela beleza desta deusa, não se permitem romper com a amizade que têm entre si. Vamos ouvir Jonas Kaufmann e Dmitri Hovorostovsky em soberba interpretação com suas vozes portentosas nesta belíssima composição.

0: O Fond du Temple Saint, da ópera Os Pescadores de Pérolas, de Georges Bizet, com Jonas Kaufman e Dmitri Hovorostovsky.
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0: Se a palavra pode ser cantada, a voz humana pode também imitar instrumentos através de sílabas percutidas e melódicas. É esta a especialidade do grupo vocal, ganhador de um Grammy, The Swingle Singers, fundado em Paris em 1964. Ao longo destes 56 anos de existência, passou por diversas formações e ampliou a sua especialização para a música popular à capela. Todos os sons que você ouvirá são produzidos pela voz dos cantores. Não há nenhum instrumento percussivo ou melódico presente para além das suas próprias vozes. Hoje há muitos grupos vocais inspirados nos Swingle Singers, mas podemos dizer que eles são os pioneiros neste desafio de cantar o que antes imaginávamos que somente instrumentos musicais pudessem fazer. Vamos ouvir The Swingle Singers em dois momentos diferentes: Liber Tango, de Astor Piazzolla, e Lady Madonna, dos Beatles.

Libertango, de Astor Piazzolla, e Lady Madonna, dos Beatles, com The Swingle Singers. Certamente você já deve ter ouvido falar ou deve ter escutado essa canção, Laudate Dominum, de Mozart. É cantada por muitos artistas. Mozart a compôs em 1779 para a Liturgia das Orações da Noite na Catedral de Salzburgo. Aqui será interpretada pelo fenômeno Askell Rikving, um menino soprano dinamarquês de apenas 13 anos de idade. Hoje já tornou-se um jovem cantor de 17 anos, mas na época era um menino que já tinha uma voz límpida, afinada e muito bem timbrada. Chegou a gravar inúmeros CDs, dar recitais, participado de importantes festivais europeus e de concertos. Vamos conferir, então, a arte deste menino cantor, Askell Rikving.

Laudate Dominum de Mozart, na voz de Askell Rickwin, com o Oslo Cathedral Choir e a Iris Kammer Orchester, regidos por Viviane Sidnes. E se a canção sacra que acabamos de ouvir é cantada em latim desde 1779, esta que você vai ouvir agora é um gospel africano, uma canção cristã, Baba Yeto, Pai Nosso. É a própria oração do Pai Nosso, cantada em Swahili, dialeto nigeriano, pelo coral de estudantes da Universidade Stellenbosch, da África do Sul. Este coral foi fundado em 1936 e é o mais antigo deste país. Devido à qualidade das suas interpretações, viajou para vários países, inclusive da Europa, ganhando aplausos do público e da crítica. Na verdade, é considerado o melhor coral amador do mundo, um coral de jovens universitários. É assim que deve ser, a universidade como um centro de conhecimento, de pesquisa e de cultura.

é Kathleen Battle, soprano ligeiro norte-americana. Desde que a ouvi, me encantei não só pela beleza da sua voz cristalina, mas como também pela capacidade que possui de impregnar tanto sentimento e graça em tudo que canta. Aliás, foi exatamente por isso que alcançou reconhecimento no mundo inteiro, por sua arte. A canção que ouviremos agora, Lovers, foi composta para a trilha sonora do filme O Clã das Adagas Voadoras, de 2005, com direção de Itzhanga Imu. Este filme, muito mais uma história de amor do que de luta entre grupos rebeldes, ganhou inúmeros prêmios e, dentre eles, o Oscar de Melhor Filme Estrangeiro e foi indicado para o Prêmio Goya de Melhor Trilha Sonora Original. Na voz sublime de Kathleen Battle, para você, Lovers, do compositor japonês Shigeru Umebayashi.

0: Na voz de Kathleen Battle, a canção Lovers, de Shigeru Umebayashi, para o filme O Clã das Adagas Voadoras.
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0: E para finalizar o programa de hoje, vamos ouvir Bill Douglas, reconhecido compositor de música New Age, a música da nova era. Ele conta que desde pequeno tocava muitos instrumentos de brinquedo. Ao longo de sua vida, agora de verdade, estudou vários instrumentos, pesquisando e recebendo a influência de diversos gêneros de música. Nascido em 1944, sua atividade é intensa como professor, compositor e instrumentista. A música que ouviremos agora, uma linda composição, tem a participação do coral Ars Nova Singers, que alcançou reconhecimento em toda a nação norte-americana. Para você, ouvinte, Deep Peace, profunda paz.

0: Deep Peace, Profunda Paz, de Bill Douglas, na voz de Ars Nova Singers. Chegamos ao final do nosso segundo programa A Voz Humana. Obrigada ao Paulo Guabiraba, da discoteca, ao Douglas Santos pela gravação e montagem e ao Vilmar Bittencourt pela direção do programa. Foi um imenso prazer ter a sua companhia, ouvinte. Até o nosso próximo encontro. Profunda paz para você. Eu sou Celine Amber e esta é a Rádio Cultura.
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0: Mas o Gregual é o seu nome ou é seu nome mesmo?
2: Não, é meu nome mesmo.
0: Gregual.
2: Gregual.
0: É o quê?
2: É italiano. Mas foi difícil de achar em que lugar da Itália que era.
0: Sei.
2: A gente acha que foi naquele lugar mais perto de onde era a Iugoslávia. Depois que achou, toda vez que a gente fala com alguém daquela região, eles falam, ah, Gregual. É como se deve ser uma coisa mais comum ali naquela região.
1: Edição número 832. 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
0: Sua formação qual que é?
2: Sou formado em artes visuais, né? É assim, eu sempre dei aula, sou professor, tudo. E eu sempre conseguia dar um jeito de, na hora que a lei chegasse em cima, eu mudava de emprego, assim. Então eu acabei tirando o meu diploma para dar aula em 2022, durante a pandemia. E eu consegui trabalhar, tipo, 22 anos sem...
0: Sei.
2: E dando aula em escola e tudo.
1: T. Gregual, músico, escritor e artista visual.
2: Agora, quando entrou em 2012, eu decidi que eu ia fazer só arte. Daí eu comecei a fazer só coisa relacionada à arte. Quadro, música, escuro, tudo. Quando chegou 2018, eu falei, não vai dar pra viver de arte. Eu vou ter que dar aula. Daí eu comecei a fazer a faculdade, terminei durante a pandemia. Depois da pandemia eu comecei a dar aula de novo, mas daí eu tive a segunda percepção de que eu não ia conseguir dar aula também.

0: Mas o seu interesse pela arte é que é uma coisa de família, seus pais são
1: Então, o meu
0: artistas?
1: pai, ele era músico, ele toca saxofone, clarinete, mas ele também fez EAD. Ele era um ator que estava indo, assim, sabe? Tem foto dele naquele livro do A História do Teatro Paulistano, junto com o Guarnieri.
0: Guarnieri.
1: Puta nome foda, só lembro do Mundo da Lua. Então tem foto deles junto atuando no Teatro de Arena.
0: Sei.
1: Só que daí quando ele percebeu que ele ia ser pai, daí ele tipo, parou tudo. Mas ele
0: Tá.
1: continuou sendo a mesma pessoa, né? Então, a minha mãe também gosta de arte. Na minha casa todo mundo toca música, toca piano. Então, na minha casa foi constantemente essa coisa de música, assim. Acho que mais do que artes plásticas até.
0: Sei.
1: Eu estudei numa escola super que trata a arte como se fosse matemática.
0: Waldorf, não?
1: Isso, é. Na escola. Então, eu, tipo, eu saí de lá sabendo. Né? Quando você sai da escola Waldorf, você já sabe o básico de.
0: E aqui hoje ainda vem aluna Buschinelli, que também é da escola
1: É
0: Waldorf,
1: mesmo?
0: da Raposo.
1: É, aqui eu fui, a Micael. Porque Waldorf, você sabe como é que é, né? É tipo um feudo, né?
0: Sim.
1: Você nunca vai ser livrada. É bom, ainda bem que eu gostava. Porque você nunca vai ser livrada das pessoas da Waldorf. E daí eu continuei indo lá até. Enquanto eu tive banda, eu ia tocar em todos os festivais lá.
0: Sei, a coisa do Steiner, né?
1: É.
0: Rudolf Steiner, tem aquela aula de dança, não, não é bem dança, é, como é que chama?
1: Euritmia?
0: Euritmia, né? É um negócio interessante aquilo. Tem a
1: Interessante.
0: Talita que dava aula lá, na Tarita, né?
1: Tarita eu
0: Na
1: conheço. Essa
0: Tarita.
1: era da minha idade, assim. Daí.
0: É
1: Ela era de
0: isso.
1: uma classe. Ela era o equivalente a mim, só que na Rudolf Steiner, na escola Rudolf Steiner.
0: Tá.
1: Mas essa eu conheço bem, faz tempo.
0: Sim, a Tarita veio aqui, a gente gravou com ela
1: É, eu vi,
0: também.
1: eu vi, eu vi.

0: O que dizem os monstros? De T. Greg Wall e Eric Hirsch, do álbum T e o ABC, 2022. 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
1: Bom, então você está nessa ligação já, né? Desde criança, desde pequeno, né? E o que que te chamava a atenção, vamos dizer assim, que te dava um toque, assim? Era mais música, mais artes visuais?
2: Então, eu acho que era mais a criação. Era o que eu mais gostava de fazer, porque então eu gostava de criar com o que tinha disponível. Então, se eu estava na minha casa e o que tinha disponível era papel e lápis, daí eu criava os personagens. Eu sempre tinha um grupo de personagens. Todos
1: Sei.
2: tinham nome.
1: Eu vi seus fantoches.
2: Isso. Os fantoches também. Os fantoches também. Os fantoches são um desenvolvimento disso, né? Desde pequeno eu tava seguindo essa onda. E daí, à medida que eu fui crescendo, eu fui vendo que o meu lance era esse mesmo, sabe? Chega uma hora que você fala: meu, quanto tempo eu ainda vou ficar fingindo que eu não sei o que eu vou fazer da vida, sabe? Daí eu fui de cabeça, daí eu comecei a botar em prática tudo que eu aprendi lá, costura, né? Na
1: Sim.
2: escola Waldorf também você
1: É,
2: aprende.
1: tem costura, tricô, né?
2: Tricô,
1: É,
2: crochê, todas essas
1: crochê,
2: coisas,
1: é isso.
2: escultura, tudo.
1: É.
2: Daí eu falei: meu, isso é a parte que eu mais gostava da experiência da vida, né?
1: Sim.
2: Daí eu comecei a colocar isso em prática e fui. Daí quando apareceu a oportunidade em 2002, eu lancei um livro de poesia. E eu coloquei todas as poesias que eu tinha escrito na vida, levo 65 poesias no livro. E junto com o livro eu gravei um CDzinho com algumas poesias musicadas e algumas poesias declamadas.
1: Sim.
2: Eram umas oito
1: É o
2: faixas.
1: catarse, sei.
2: Isso.
3: Tudo tem seu quê de dado. Tudo tem mais de um valor. Tudo tem bem mais que um lado. Tudo tem justiça e tem dor. Só há a vida com a morte. Só há o azar com a sorte. Só há o fraco com o forte. Só há o galope com o trote. Não tem a comum sem a rara. Não tem a coroa sem a cara. Não tem a perfeição sem a tara. Não tem o vai sem o para. Felicidade não é tão colorida. Tristeza não é tão dolorida. Para uns ele é bom, para outros é mau. Até Deus tem mais de um visual.
2: E daí, quando eu fui ver, depois de um tempo assim, as pessoas só conheciam os que estavam no CD. Eles não conheciam 65 poesias, eles só conheciam oito. Daí eu falei: é, o próximo disco acho que vai ser só oito. Eu vou escolher bem assim e fazer um disco só de. Com as, eu não vou lançar poesias que não estejam musicadas. Daí eu falei: não, isso é música, né? É um disco normal isso.
1: Sim, claro.
2: Daí eu falei: ah, então beleza, então a partir de agora eu vou fazer música. Daí eu chamei meus amigos e a gente começou a fazer.
1: Tá.
2: E a única.
1: Aí que você montou a banda.
2: Isso. A gente montei a banda com meu amigo. A meta era a gente fazer uma música. É sacanagem falar isso, porque eu gosto de skunk. Mas na época o skunk era o sinônimo da música pop funcional, né? Daí eu falei, eu lembro que a regra que eu falava para os integrantes da banda é: não pode parecer com nada tipo skunk. Não pode ser fácil, não pode ser. Mas a gente também não era tão difícil assim, sabe? Então a gente fez o mais difícil que a gente soube, mas ainda assim era suave o suficiente para as
1: E
2: pessoas.
1: vocês compunham juntos ou você compunha sozinho?
2: É, eu pegava a letra, na maioria era assim: eu escrevia a letra, mandava para alguém que sabia música de verdade, porque eu sei música, mas eu sei o simples, né? O básico.
1: Sei.
2: Só para eu consigo compor.
1: Tá.
2: Mas eu acho que as minhas composições não são novidade para mim, sabe?

0: Viver Mata, de T. Greg Wall e RTO, faixa título do álbum de 2003.
1: Mas você compõe melodia acompanhada ou você compõe várias frases?
2: Não, eu pego a melodia e canto assim. Daí o cara tira no violão.
1: Ah, tá. Bom. Entendi. Entendi.
2: Eu acho isso legal porque na minha cabeça...
1: Você não escreve a música, então?
2: Não, tá. Não. Eu já escrevi nos últimos discos instrumentais, porque eu queria que ficasse comprovado que aquilo que eu tinha feito era uma coisa que dava para ser transcrita.
1: Sim.
2: Porque como os discos instrumentais, eles são feitos baseados num teorema de matemática.
1: Pois é, eu me lembro disso. Você me mandou o material disso, acho, né?
2: Mandei.
1: Era uma coisa interessante, um negócio, um teorema. Que teorema era mesmo?
2: Era o teorema de Bohm, que eu criei.
1: Ah, sim, o teorema seu.
2: Eu chamei um amigo meu, que é matemático, e falei, cara, o negócio é o seguinte, eu tenho aqui uma ideia de como compor essa música, só que toda vez que eu começo a explicar para as pessoas, elas se perdem. Elas perdem o interesse antes da... Ou seja, eu não estou explicando para ninguém, porque ninguém tem saco de ouvir. Então, vamos transformar essa receita de fazer música numa coisa matemática, que pode ser lida por todo mundo que sabe matemática.
1: Sim.
2: Ou seja, pelo menos uma forma que é sintética e objetiva, né? Ou seja, sempre que alguém lê aquilo, vai ser que é melhor do que eu ficar explicando com um monte de palavra que não é do técnica, assim. Daí a gente transformou a forma como eu criei aquela música Bohm, o disco Bohm, num teorema.
1: Que teorema era?
2: O teorema de Bohm.
1: E como é? Como é o teorema?
2: É o número de músicos dividido pelo tempo estipulado da duração da faixa.
1: É.
2: E daí você coloca onde os músicos, quantos músicos vão ter pelo tempo da música, pela duração da música.
1: Uhum.
2: Mas a duração da música também influencia em quanto tempo que os músicos vão ter, né?
1: Isso é uma constante.
2: É. Não, uma constante assim, funciona para todos os instrumentos.
1: Vamos supor, você está com um quarteto de cordas.
2: É.
1: E a faixa dura 4 minutos.
2: Isso. Ah, não, que é assim, não pode ter só um músico tocando um instrumento. Por exemplo, não pode ter... Se a música é guitarra, baixo, bateria, tem que ter pelo menos 2 guitarristas, 2 baixistas e 2 bateristas.
1: Ah, tá.
2: É um monte de regras que tem.
1: Sim, entendi.
2: Porque aquelas regras tinham que refletir o que eu tinha composto, entendeu?
1: Sim.
2: Então não podia olhar para aquilo e sair uma coisa diferente.
1: Mas como é que é o que você tinha composto? Como é que é? É o Bohm,
2: que é uma música que é assim, eu pensei, eu vou pedir para os meus amigos bateristas gravarem uma pequena parte de, sei lá, 4 minutos de uma levada. Sem nenhuma música, sem nada. Então eu pedi pro Banana, que é um amigo meu, e pro Lauro Lelis gravarem 4 minutos de levada. Eles perguntaram o quê, eu mandei o free jazz do Ornette Coleman.
1: Sim.
2: Que é aquela bateria, você não sabe o que tá acontecendo ali.
1: É.
2: Daí eles pegaram aquilo e gravaram. Só que o Lelis gravou duas levadas. Daí eu falei, eu não vou desperdiçar. Quando o Lauro Lelis grava a bateria pra você não dispensa, né?
1: Sim.
2: Então, beleza. Então eu repeti a do Banana 2 vezes intercalada. Então ficou uma levada do Banana, uma do Lelis, uma do Banana, a outra do Lelis. Somando tudo, dava acho que 16 minutos. Daí eu somo o total desses 16 minutos e divido pelo número de baixistas. Então fica 18 minutos dividido por, sei lá, 3 baixistas, porque não pode ter o mesmo número de músicos em nenhuma faixa. Então se tem 2 bateristas, tem que ter qualquer coisa que não 2 baixistas. E assim por diante, até chegar na última, que eram vários instrumentos. E eu fiz a mesma divisão para eles, só que em vez de ser tudo baixo, era tipo um saxofone, um clarinete, um cítara, violino. E é isso, não tinha regra, era só baseado na percepção do que eles tinham do material que eles estavam recebendo.
1: Mas não é uma proposição, então, o teorema. Eu digo, como a soma dos quadrados dos catetos é igual ao quadrado da hipotenusa.
2: É depois que a gente passa para a matemática. Inicialmente era isso que eu te descrevi, essa bagunça. Agora, quando você passa para a matemática, vira uma regra.
1: Vira uma regra.
2: Então, o próximo disco, que é o coisa, eu usei aquela regra exata do, do boom. Só que agora é ao contrário. No boom eu fui para a matemática e no coisa eu usei a matemática para compor uma outra.
1: Então vamos mostrar para os nossos ouvintes.

0: Boom, de T. Gregoal, fragmento do álbum de 2024. 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
1: Então, o Boom, a gente já sabe que você gravou com esses 18 minutos de bateria, né?
2: É.
1: E, então, você já deu uma... E mais três baixos, não é isso?
2: Três baixos, um monte de guitarra, uhum. Piano...
1: Instrumental, né?
2: Um instrumental, total.
1: É improvisado ou você escreveu alguma...
2: Não, eu mandava para os músicos improvisavam do jeito que eles queriam, sem saber o que cada um tinha tocado.
1: Tá, tá. Então, improvisado, livre...
2: É, bem improvisado.
1: Livre, tá. Entendi. E já no... No Coisa?
2: O No Coisa também é improvisado, mas é partindo... É tipo a ida e a volta, sabe? Um eu fiz e depois fiz o teorema, depois o outro eu fiz baseado no teorema, mas o teorema pede improviso.
1: Uhum.
2: Ele só lida com improviso, o teorema.
1: Sei, sei.
2: E no Coisa eu me arrisquei a tocar... Porque No Coisa eu queria que fosse uma coisa, né? Então eu me arrisquei a tocar percussão, eu uhum. saí batendo, percutindo pela casa...
1: Uhum.
2: E não fazia sentido nenhum. E eu falei, ah, quero ver agora o que, que os caras vão fazer a respeito disso. E daí eles fizeram. E no final eu gravei um saxofone, que eu chamo de saxofone preparado.
1: Uhum.
2: Que era um saxofone do meu pai, que estava quebrado, fazia 40 anos.
1: Sei.
2: Daí eu peguei e fiquei tocando. Mas sempre que saía um som bonito, eu cortava fora. Uhum. Eu só deixava os sons mais horríveis e... Quer dizer, eu acho eles super bonitos, mas... Os sons mais desapontantes, sabe? Que
1: sei.
2: Faz... Sabe?
1: Sei. E... Mais incorreto.
2: É, os que todo mundo ia tirar, eu deixei.
1: Sei.
2: Tudo que soava muito bonito, muito tá combinando demais, eu tirava fora.
1: É, eu pensei no Free Jazz quando eu ouvi.
2: É.
1: Quando eu ouvi uma faixa desses instrumentais aí. E você é Free Jazz, né?
2: É,
1: você falou
2: jazz.
1: Coleman, né?
2: É, Coleman Davis. E o Coltrane naquele Ascensions.
1: Tá.
2: Que são os dois discos que tem duas faixas de 20 minutos e todo mundo pirando ali. É. Daí eu tava ouvindo isso e eu falei, acho que eu consigo fazer uma versão do Tércio disso. Baseado mais pela sensação do que aquelas músicas causavam em mim do que pela técnica que elas foram construídas, sabe?
1: Uhum.

Coisa, de T. Greg Wall, fragmento do álbum de 2025. 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
1: E eu vi também um trabalho que você faz com letra, né?
2: Uhum.
1: Você e um outro compositor?
2: O Lourenço Neto?
1: Fazem um duo, vocês.
2: Isso, eu faço a música.
1: Cantam juntos.
2: E ele faz a letra, é. Não, desculpa, eu faço a letra e ele faz a música.
1: É, vocês cantam, tem até um videozinho, parece uma coisa do começo do cinema.
2: Ah, esse é com o Rodrigo Eba.
1: Ah, isso.
2: Esse é num outro disco que eu lancei com ele.
1: Tá.
2: Que eu e o Rodrigo, a gente.
1: Que é uma coisa que você tá no universo da música cantada aí.
2: É, tá total.
1: Né?
2: A gente compõe ela como se... A gente acha que está se fazendo uma música super acessível, entendeu? Eu não sei se realmente é, mas na nossa cabeça ela é uma música pop.
1: Sei. Sei, mas o Pessoa é da onde?
2: Pessoa é do último. Que é
1: do último, né?
2: Que é o E Só, que é o mais recente.
1: Tá.
2: O Pessoas,
1: porque
2: a gente...
1: Porque no Pessoas tem um negócio que é meio a característica da nova geração, né? Que é uma coisa descompromissada da ideia de fazer uma letra. Como é que é o Pessoas mesmo?
2: As pessoas estão pessoas, pessoas, pessoas, sendo pessoas. E assim vai, porque eu
1: então,
2: não sei direito a ordem.
1: Você entendeu o que eu falei? Quer dizer, uma certa liberdade, né? Para você não se prender a um formato, alguma coisa assim. Eu sinto bastante isso, esse pessoal mais novo aí. E principalmente o pessoal que é universitário.
2: Sim.

0: Pessoas, de T. Gregoal e L. Neto. T. Gregoal, no álbum E Só, de 2026.
1: É uma tendência, eu vejo várias pessoas assim, mais novas que você ou da sua geração, que tem essa tendência de fazer as coisas dessa maneira.
2: Tipo uma lista, assim, uma coisa super
1: Não
2: simples.
1: é exatamente uma lista, mas é uma coisa onde eu vejo uma afinidade, talvez, com algumas coisas do Luiz Tati.
2: Ah, sim, pode ser.
1: Sabe? Que é mas o Luiz, ele está mais preso a um formato, né? E é uma questão de falar de qualquer coisa.
2: Entendi, entendi.
1: Sabe? Falar de qualquer coisa e colocar sem nenhum tipo de crivo, assim. Né? A impressão que eu tenho, né?
2: Sim.
1: É que não tem um crivo.
2: Olha, faz sentido.
1: É.
2: Faz sentido, pelo menos da minha
1: Eu
2: parte.
1: sinto isso, eu sinto isso. Que é uma tendência do pessoal.
2: É usar as palavras, mas você coloca as palavras e depois se vê o que que faz em volta, né? Tipo, mais ou menos. Foi bem
1: Não.
2: assim. Olha, você sentou bem como é que eu faço música. Porque assim, eu fico pensando nas letras durante muito tempo antes de escrever. Eu nem sei que aquilo é uma letra, porque ela pode virar várias coisas, né? Daí em algum momento eu falo, não, a melhor forma de falar isso é através de uma letra. E eu tenho me esforçado muito a fazer letras pequenas, o mais enxuto possível, só com o que precisa mesmo, para eu não colocar palavras que eu não. Sabe quando você precisa ter uma rima só porque precisa completar um pedaço da música, assim? No começo eu me
1: Sim.
2: incomodava.

0: Então é. Muitas. Eu comecei a compor com ele justamente por isso, porque ele não tem nenhum medo de nada.
1: Sei.
0: Você manda um texto para ele que é tipo o saco de pão, assim, sabe? Antigamente vinha escrito. Ele depois, dali a um tempo, ele manda uma letra, uma música para você. Você fala: caramba, meu. Ele fez milagre com aquilo que eu mandei para ele, porque ficou muito bom. Ficou bem melhor que a letra.
1: E as referências literárias para você, quais foram?
0: Olha. Logo que eu comecei, eu comecei a fazer letra por causa do André Bujanra e do Arnaldo Antunes.
1: Ah, Arnaldo Antunes, eu percebi.
0: É. Eu adoro esses dois. Eram os caras que eu ficava ouvindo em casa e falando: nossa, esses caras, como eles fazem, como eles falam as coisas de um jeito mais ou menos assim, né?
1: Sim,
0: Uma coisa
1: sintético,
0: meio
1: né?
0: sintético e simples, assim, né? O Abu fala as coisas como se estivesse conversando, né? Ele fala, é tipo uma conversa as músicas dele, algumas, né? Daí eu falei: quer saber? Eu vou começar a escrever poesia. Daí começou aí. Daí, depois que eu me empolguei com esses dois, daí eu comecei a ler poesia oficial, tipo Augusto dos Anjos,
1: Leminski, não.
0: Leminski, mas não tanto quanto o Augusto, porque o Augusto eu consegui um livro que tinha todos.
1: Sim.
0: Eu
1: Filho do carbono e do amoníaco.
0: Isso. Não, e eu adoro esse linguajar
1: Profundissimamente hipocondríaco.
0: pseudo-científico dele, assim, né? Eu adoro, assim, adoro.
1: Afaga esta mão vil que te apedreja, escarra nessa boca que te beija, não é
0: Exato,
1: isso?
0: exato. Quanto mais antigos meus poemas, mais tinha essa veia aí.
1: Sei.
0: À medida que eu fui ficando habituado a escrever, eles foram ficando com mais cara de tércio, né? Mas depois, e daí a partir do momento que eu comecei a ler poesia, daí toda a música para mim era uma poesia, entendeu? Então toda a música que eu ouvia era, eu tava ouvindo uma poesia com instrumentos em volta, assim.
1: Sei, sei, sei.
0: Então essa basicamente é a minha influência.
1: E
0: Se...
1: na área musical você já falou, né, que do jazz e também do Arnaldo e do Abu, né?
0: É, de rock, eu gosto bastante. Eu não sou uma pessoa roqueira, o que dizem de ser roqueiro, sabe? Aquele cara que só ouve rock na vida.
1: Sei.
0: Mas eu gosto de um barulho, assim, sabe? Daí com o tempo eu fui descobrindo outros tipos de barulho. A gente ouvia mais o jazz, o Dave Brubeck em casa, Count Basie, esses caras são mais organizados, né? Daí quando eu comecei a escolher as músicas, assim, daí eu comecei a ir pro lado mais. Tem umas músicas do Ornette Coleman que são mais pesadas do que
1: Não,
0: Sepultura, assim, sabe?
1: eu assisti uma vez um espetáculo de dança com ele tocando.
0: Nossa.
1: Era difícil.
0: Isso vindo do Arrigo Barnabé.
1: Era difícil.
0: Muito bom, muito bom.

0: Apocalipse, de T. Greg Wall, faixa do álbum A Obtusa Simplicidade do Ser, com a banda Catarse, 2008. Supertônica, Greg Wall.
1: Eu vi que você trabalhou com o Guto Lacaz também, né?
2: Guto Lacaz, eu fiz o Perguntas do T, que é o meu programa de entrevistas, que dura 2 minutos.
1: T é Tadeu ou não?
2: T é de Tércio.
1: Tércio?
2: Tércio Greg Wall.
1: Ah, tá.
2: É que na hora, quando eu estava na faculdade, as pessoas não conseguiam falsificar a minha assinatura de presença. Porque meu nome ninguém sabia escrever. Daí eu comecei a assinar T.
1: Sei.
2: Daí eu comecei a estar presente em todas as aulas.
1: Sei.
2: E eu acho também que quando eu falo Tércio Greg Wall, fica... Um dos dois nomes tinha que sair, entendeu? Porque tinha que ser ou o Tércio ou o Greg Wall. Porque os dois são muito difíceis. E daí o Tércio acabou saindo por causa da... que já me chamavam de T. Daí eu falei, ah, beleza, então fica o Greg Wall, que já é difícil o suficiente.
3: O espelho é muito justo, reflete o que quer que seja, pode ser aquele do banheiro, um olhar ou uma bandeja. O espelho é a consciência, reflete a de quem o usa, pode ser o brilho da limpa ou a olheira daquela confusa. O espelho nunca faz média, reflete sempre a verdade, dope ser a cara de jovem ou aquela velha realidade. O espelho na verdade é simples matéria e decodificação, vai muito de quem o mira, e assim é tudo na criação.
0: T. Greg Wall, O Espelho. 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
1: E a sua experiência no palco, como é que é?
2: Ah, eu era... Foi uma grande mudança, foi uma das coisas mais legais que eu já fiz, né? Sabe? Sem querer, assim. Sabe? Porque eu sempre fui... Sabe quando você vai apresentar trabalho na escola e você não conseguia falar? Eu não conseguia falar, eu ficava muito tímido em público, assim. Mas tinha alguma coisa dentro de mim que falava, mas é que eu não tá no lugar certo pra eu ser eu. Sabe?
1: Sim, sim.
2: Daí quando eu fiz a banda, no terceiro, quarto show, fez um... Falei, cara, isso aqui é muito legal, porque eu tô cantando as minhas músicas com a minha banda, eu confio neles, nós somos um time.
1: Sim.
2: E aparentemente a plateia pode gostar ou não, porque a gente tá muito feliz de estar tocando isso, sabe?
1: Sim.
2: Mas com o tempo eu fui ficando mais à vontade, assim, e eu acho que é uma das coisas que eu mais gosto, é fazer show.
1: Uhum.
2: Eu adoro fazer show.
1: Você nunca atuou fora como ator, assim?
2: Ah, só na Waldorf.
1: Ah, porque minha seu família, pai atuava, né?
2: Meu pai, minha mãe fez teatro, minha irmã é atriz, meu outro...